0: Desocupação ficou em 5,3% no trimestre encerrado em agosto, uma queda de 0,3% na comparação com o trimestre encerrado em maio. Os dados são da Pesquisa Nacional por Amostra de Domicílios Contínua, a PNAD Contínua, divulgada pelo IBGE. Hoje, o Brasil tem cerca de 5 milhões e 800 mil pessoas desempregadas, uma redução de 4,6% em relação ao trimestre anterior. Já a população ocupada chegou a 103 milhões e 500 mil trabalhadores, o que representa um nível de 58,9% entre as pessoas em idade de trabalhar. O rendimento médio habitual dos trabalhadores ficou em R$ 3.777, de acordo com o analista da PNAD Contínua, William Kratochil. Os setores da indústria e da construção ajudaram a impulsionar os resultados.
1: Essa redução foi motivada pelo aumento da ocupação na indústria. Teve, depois de um longo período de estagnação ou queda, volta a crescer, acompanhado também do setor da construção, que na construção de edificações aumentou bastante o número de contratações.
0: A pesquisa também mostra que o número de trabalhadores do setor privado com carteira assinada, sem contar os empregados domésticos, chegou a 39 milhões e 500 mil pessoas no trimestre. Realizada pelo IBGE, a pesquisa acompanha regularmente o mercado de trabalho e as condições de vida da população no país. Reportagem Luciana Colares de Holanda.
2: A qualidade da carne de aves e o mel produzidos no Brasil foi aprovada pela União Europeia, segundo relatório publicado nesta segunda-feira.
3: De acordo com o parecer, o sistema de produção do país atende a todos os requisitos sanitários.
2: Com a decisão, o Ministério da Agricultura e Pecuária afirmou que não há mais impedimento técnico para que o Brasil volte a exportar carne de aves e mel para o bloco europeu.
3: A decisão é resultado de uma auditoria realizada por autoridades sanitárias que visitaram estabelecimentos brasileiros entre os dias 24 de agosto e 4 de setembro.
2: O governo federal solicitou que o relatório seja incluído na pauta da comissão responsável pela decisão final, agendada para 20 e 21 de outubro, e aguarda as etapas administrativas para a inclusão do país na lista de fornecedores do bloco.
3: E atenção, gestores de microempresas e empresas de pequeno porte.
2: Está valendo o novo prazo para quem quer aderir ao Simples Nacional em 2027.
3: A empresa que optar pelo Simples poderá fazer a solicitação até dia 15 de outubro de 2026.
4: O Comitê Gestor do Simples Nacional ajustou os prazos para as empresas que querem entrar ou retornar ao regime em 2027. A solicitação deve ser feita até 15 de outubro de 2026, com efeitos a partir de 1º de janeiro de 2027. Se houver débitos ou outras pendências que impeçam a opção, a regularização poderá ser feita até 30 de outubro. Já as empresas que permanecerem no Simples Nacional e quiserem recolher o IBS e a CBS pelo regime regular, vão ter outro prazo. A escolha poderá ser feita até 30 de outubro de 2026, também com validade a partir de 1º de janeiro de 2027. Essa alternativa está relacionada à reforma tributária e permite que esses tributos sejam apurados fora do documento de arrecadação do Simples Nacional. Os dois procedimentos podem ser cancelados entre 3 de novembro e 20 de dezembro de 2026. Por isso, é importante não confundir as escolhas. Uma define o enquadramento da empresa no Simples Nacional em 2027, a outra trata especificamente da forma de recolhimento do IBS e da CBS. Claudimário Carvalho, para a Voz do Brasil.
2: próximo domingo, milhões de brasileiros vão às urnas escolher seus candidatos.
3: E esse exercício de cidadania, aposentados, pensionistas e beneficiários do INSS podem aproveitar o momento. Ele vai servir também como prova de vida.
2: A presidente do Instituto, Ana Cristina Silveira, nos concedeu entrevista e explica o porquê a prova de vida é necessária, como ela é feita normalmente e como a troca de informações com a Justiça Eleitoral vai ajudar nessa tarefa. Acompanhe.
3: Olá, presidente. Bem-vinda à Voz do Brasil mais uma vez. Um prazer ter a senhora conosco. Para a gente falar, então, de prova de vida do INSS, né? A gente queria, então, que a senhora começasse explicando por que que a prova de vida é necessária e como que ela é feita atualmente.
5: Olá, Mariana. Olá, Luciano. Olá, ouvintes da Voz do Brasil. É um prazer estar aqui com vocês para falar de um tema tão importante que é a prova de vida no INSS. A prova de vida, ela é importante, é um procedimento feito anualmente pelo INSS para evitar fraudes, para evitar que o INSS pague benefícios a pessoas que já faleceram. E hoje o INSS faz isso, uma busca dos segurados nas bases de dados governamentais e públicas. Então, não precisa o segurado, via de regra, fazer a prova de vida. Então, o INSS age proativamente, buscando esses dados nas nossas bases governamentais. E essa informação, ela é muito importante, porque anualmente, neste ano, a gente precisa comprovar a vida de 38 milhões de brasileiros, de segurados do INSS. A gente já conseguiu comprovar 25 milhões e a gente ainda falta comprovar 13 milhões de vida desses segurados. E como é que é feito isso? Com um batimento dos dados das bases governamentais públicas em relação aos segurados.
2: Daqui a poucos dias nós teremos aí o primeiro turno das eleições gerais no Brasil, né? E o INSS vai aproveitar a presença do eleitor na urna como prova de vida, né? Como é que funciona essa interação? É o TSE que fornece essa informação para o INSS?
5: Isso mesmo. É mais uma forma de comprovação da vida desse segurado. Então, o TSE, que tem uma base que é consolidada, que é uma base que é importante, eles conseguem fazer, após a votação, enviar esses dados para o INSS e, com isso, a gente consegue fazer a comprovação da vida e continuar com esse benefício ativo.
3: Agora, é importante aqui a gente destacar, né, que o voto é um exercício de cidadania, mas se a pessoa não for votar por algum motivo, inclusive por não ser obrigada, né, no caso das pessoas com mais de 70 anos, existem outras formas de comprovação de vida, né, presidente? Ou seja, se a pessoa perder a oportunidade no voto, ela não vai ter o benefício ou a aposentadoria dela suspensa por isso?
5: Essa pergunta é muito importante. A finalidade dessa conversa aqui não é criar pânico. Então, se os nossos segurados, os beneficiários, não forem votar, temos diversas outras formas de fazer o batimento desses dados. Através, por exemplo, do CadÚnico, de um comparecimento a uma perícia médica. Também, se eles não conseguirem fazer essa comprovação nos primeiros 10 meses após a última prova de vida, o INSS ainda notifica esse segurado para que, no prazo de 60 dias, eles possam comparecer a uma agência bancária onde eles recebem seu benefício ou fazer um acesso no meu INSS através da biometria.
2: Só reforçando, presidente, quem votar, então, não precisa fazer prova de vida por um ano.
5: Isso mesmo. A prova de vida no INSS, ela vale por um ano. E durante esse um ano, o INSS vai buscando os dados na base governamental para evitar que o segurado precise fazer algo para comprovar. A gente só vai solicitar essa comprovação se não conseguir encontrar dados nas bases públicas.
3: Agora, o que acontece quando a pessoa não faz a prova de vida? Ou seja, vocês buscam ali alguma movimentação que comprove que ela esteve viva, né, nesse período de um ano, estava viva. E o que acontece quando não é encontrado isso? O benefício dela é suspenso imediatamente? Ela é convocada a comparecer? Como é que funciona?
5: Primeiro, a prova de vida, ela é para benefícios de longa duração. Então, benefício por incapacidade, benefício assistencial, aposentadorias e pensões. Então, se o segurado, durante os 10 meses da última prova de vida, não fizer nenhuma ação, por exemplo, um empréstimo consignado com biometria, ou não fizer um CadÚnico, o INSS ainda faz a solicitação. Em 60 dias, ele não comprovando, a gente bloqueia o benefício, suspende temporariamente, mas assim que o segurado faz a prova de vida, esse benefício, ele é reativado automaticamente, sendo pago todos os atrasados. Então, não há perda para o segurado, isso é bom para deixá-los tranquilos. tranquilos.
2: E é sempre bom lembrar dos golpes, né, presidente? Se a pessoa receber algum contato solicitando dados pessoais, identificação facial, biométrica, e achar alguma coisa suspeita, como é que ela pode se informar se se trata mesmo do INSS?
5: É, a primeira coisa que precisa ser feito é ligar para 135, de segunda a sábado, de 7 às 22 horas, para ter certeza que foi o INSS, ou entrar no aplicativo Meu INSS, onde tem lá um serviço, prova de vida, que ele pode verificar quando foi feita a última prova de vida e se está devendo essa informação. E nessa pergunta, é importante frisar que o INSS não envia links, que o INSS não pede dados. Então, o segurado que recebeu uma mensagem do WhatsApp, um SMS, um e-mail com links, é bom não clicar e entrar diretamente em contato com o INSS.
6: É, sempre é bom a gente reforçar aqui. Central 135, você diz que aí do seu telefone 135, ou o aplicativo Meu INSS, que também é possível baixar em qualquer plataforma, né, presidente?
5: Isso mesmo, e que tem um serviço específico lá, muito claro, onde o segurado pode ter certeza se a informação do pedido da prova de vida é verdade ou não.
3: Muito bem, nós conversamos com Ana Cristina Silveira, presidente do INSS. Muito obrigada, presidente, pela sua entrevista à Voz do Brasil.
5: Obrigada, e é importante dizer que não criem pânico. Se for possível, votem para fazer sua prova de vida, mas há outros meios também de fazer a comprovação.
3: A conta de luz virá sem cobrança extra em outubro.
2: Isso porque a bandeira tarifária será verde no próximo mês.
7: A conta de luz terá a bandeira verde em outubro. Com isso, os consumidores não terão cobrança adicional da bandeira tarifária no próximo mês. A mudança da bandeira amarela para a verde foi confirmada pela Agência Nacional de Energia Elétrica, a ANEEL. Segundo a agência, o aumento das chuvas nas regiões sul e sudeste ajudou a estabilizar o nível dos reservatórios das hidrelétricas. Com condições mais favoráveis para a geração de energia, será possível reduzir o uso de fontes mais caras, como as usinas termoelétricas. O sistema de bandeiras tarifárias indica, mês a mês, as condições e os custos da geração de energia no país. Na bandeira verde, não há acréscimo na conta de luz. Entenda como funcionam as bandeiras em gov.br/ANEEL. Thaisa Vitória para a Voz do Brasil.
3: Cerca de 2.500 indígenas Yanomami em Roraima recebem até amanhã médicos especialistas do Ministério da Saúde sem precisarem buscar atendimento nos centros urbanos.
2: A expedição do SUS no Polo Base Surucucu realiza procedimentos entre exames e consultas nas áreas de pediatria, clínica médica e saúde da mulher.
3: Os atendimentos priorizam crianças com desnutrição e problemas respiratórios, além de gestantes, idosos com doenças crônicas e casos graves de malária nas mais de 30 comunidades da região.
2: Os serviços são oferecidos no Centro de Referência em Saúde Indígena Chapori Yanomami e nas áreas de difícil acesso.
3: A secretária de Saúde Indígena do Ministério da Saúde, Lucinha Tremembé, destaca a importância da nova expedição.
8: A ida dos especialistas para dentro do território é de suma importância para que mitigamos e chegamos aí a uma redução considerável de tempo de espera.
9: E com isso a redução de óbitos por causas evitáveis.
3: Dicas do Enem.
10: Oi, meu nome é Larissa Ferreira e a minha pergunta é: quantas redações eu devo treinar por mês?
11: Sobre redação, quem vai responder é o professor José Aguilera.
12: Você fazendo uma redação por semana, a cada 15 dias, em que você dialogue com um professor, com uma professora, que você reescreva a partir dos erros, limites, desvios que forem encontrados, está de bom tamanho. Escrever semanalmente é bom. Eu recomendaria, inclusive, para que, se você tem aí alguma limitação, um desafio para a escrita, se permita escrever pelo menos diariamente um parágrafo num caderninho seu, como foi o seu dia. Escreva um parágrafo somente dizendo: hoje o meu dia foi assim. Neste dia, observei tais coisas. O meu destaque para esse dia, escreva um parágrafo pelo menos por dia para que você exercite a disciplina do parar, pensar, escrever.
11: É isso aí. Se prepare e acompanhe as nossas dicas toda terça-feira aqui na Voz do Brasil e também na radiogov.ebc.com.br.
2: Instituições interessadas em apresentar projetos pela Lei de Incentivo ao Esporte vão ter até o dia 18 de outubro para apresentarem as propostas.
3: Os detalhes vamos ouvir agora na reportagem de Cleide Lopes.
13: A Lei de Incentivo ao Esporte permite que pessoas físicas e empresas destinem parte do imposto de renda devido para financiar projetos esportivos e paradesportivos. São projetos como o do Instituto Reação, no Rio de Janeiro, fundado há mais de duas décadas pelo judoca e medalhista olímpico Flávio Canto.
14: Resolvi dar aula de judô sem saber ainda do alcance, da força, e fui percebendo rapidamente que era muito poderoso. O Reação hoje está em 10 polos, está em 5 estados, e a nossa missão é gerar impacto real, né? Todo aluno que está lá tem uma estrutura de transformação robusta, dentro e fora do tatame, né? Em sala de aula e no tatame. E a lei de incentivo, quando aparece, muda muito o patamar do que a gente faz.
13: Os projetos atendem crianças, adolescentes e adultos de todo o país. E aqueles voltados à inclusão social recebem um incentivo maior, como explica o diretor de programas de políticas ao esporte do Ministério do Esporte, Frederico Costa da Silva.
15: Nós temos na própria lei uma possibilidade que aumenta a restituição do imposto de renda, que chega a 2% para a pessoa jurídica. Pode chegar a 4% se for em área de vulnerabilidade social. Então isso é uma maneira de incentivar, como a própria lei diz, as entidades a aportarem naquilo.
13: No ano passado foram apresentados mais de 5.600 projetos e está aberto até o dia 18 de outubro o prazo para que organizações sem fins lucrativos e pessoas físicas e jurídicas de natureza esportiva escrevam propostas para garantir recursos da Lei de Incentivo ao Esporte em 2027. As entidades proponentes deverão se cadastrar previamente no Sistema de Leis de Incentivo, plataforma digital do Ministério do Esporte. Reportagem Cleide Lopes.
2: No momento da inscrição, é preciso observar os requisitos e as orientações disponíveis no sistema e apresentar corretamente a documentação exigida.
3: Para mais informações, acesse gov.br/esporte e clique na aba Ações e Programas.
2: Quem vai fazer a reaplicação do Exame Nacional para a Certificação de Competências de Jovens e Adultos, o Enseja, de 2026, já pode consultar o local da prova.
3: O Enseja é gratuito e voltado a jovens e adultos que não concluíram o ensino fundamental ou médio na idade adequada.
2: Para quem busca a certificação do ensino fundamental, o exame será no dia 6 de outubro. Já para o ensino médio, a reaplicação acontece no dia 7.
3: Os locais estão disponíveis no cartão de confirmação de inscrição no sistema Enseja.
2: A partir de amanhã, as vigilâncias sanitárias de todo o país vão ter novas funcionalidades no Sistema Nacional de Controle de Receituários.
3: Entre as mudanças está a atribuição de numerações destinadas às notificações de receita eletrônica.
2: Outra novidade será a possibilidade de atribuir no Sistema Nacional de Controle de Receituários numerações destinadas à emissão de notificações de receitas eletrônicas.
3: Mas os usuários devem estar vinculados à instituição no cadastro da Anvisa.
2: Mais informações você encontra em gov.br/anvisa.
3: E essas foram as notícias do governo federal.
2: Uma realização da Secretaria de Comunicação Social da Presidência da República. Com
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2: Fique agora com as notícias do Poder Judiciário e do Congresso Nacional. Boa noite.
3: Boa noite, até amanhã.

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2: Conselho Nacional de Justiça apresenta medidas para ampliar a segurança e a transparência dos precatórios.
3: Grupo de trabalho sobre modernização do sistema de justiça avança para análise de propostas.
2: Justiça do Trabalho condena a empresa de agrotóxicos por assédio eleitoral.
3: Boa noite, eu sou Marcela Luiza.
2: E eu sou Walter Lima.
3: Ao completar um ano como presidente do Supremo Tribunal Federal e do Conselho Nacional de Justiça nesta terça-feira, o ministro Edson Fachin apresentou diversas providências que têm sido adotadas para a construção da política nacional para o tratamento adequado dos precatórios.
2: As medidas foram apresentadas durante a sessão do CNJ. Amicela Alves.
4: O objetivo de todas as medidas anunciadas é dar mais segurança, transparência e rastreabilidade aos créditos judiciais. Entre os feitos, Fachin destacou o lançamento da calculadora do cidadão de precatórios.
5: E uma calculadora de precatórios, que permitirá a qualquer pessoa conhecer o valor atualizado de seu crédito. Em novembro, será a vez do Painel Nacional de Dados, reunindo pela primeira vez informações sobre os precatórios de todo o Brasil.
4: O trabalho inclui diálogo com o Banco Central do Brasil, a Comissão de Valores Mobiliários e a Advocacia Geral da União.
3: O Grupo de Trabalho sobre Modernização do Sistema de Justiça realizou reunião no Supremo Tribunal Federal para consolidação das propostas recebidas.
2: O presidente do Supremo, ministro Edson Fachin, criou a comissão para formular propostas estruturais de curto, médio e longo prazo. Marcelo Della Libera.
6: O processo de participação social recebeu contribuições de 87 instituições, com centenas de propostas, como destaca o presidente do grupo de trabalho, Fernando Facuri Scaffi.
7: São centenas de propostas, porque vários grupos desdobraram aquilo em todos os itens aqui colocados, todos.
6: Entre as propostas apresentadas está o tema da inteligência artificial, como destaca o relator do grupo de trabalho, Neide Barros Belo Filho.
8: A outra gama de propostas foi a que gerou talvez mais discussão da última vez, talvez seja a mais novidadeira delas, gira em torno de inteligência artificial e as plataformas eletrônicas também.
6: Os 6 subgrupos terão até 13 de outubro para organizar os trabalhos, discutir e votar as propostas sob sua responsabilidade.
3: Uma empresa de agrotóxicos foi condenada ao pagamento de indenização de R$100 mil por danos morais coletivos.
2: A condenação é referente a práticas configuradas como assédio eleitoral durante as eleições presidenciais de 2022. A decisão é da Justiça do Trabalho em Minas Gerais. Breno Perrucci.
9: De acordo com a ação ajuizada pelo Ministério Público do Trabalho, a empresa coagiu empregados a votarem em um candidato específico, sob ameaça de perda de emprego e com promessas de vantagens, como o 14º salário. Além da indenização, a decisão obriga a empresa a evitar qualquer prática irregular, sob pena de multa.
3: O STJ marcou datas para julgamento em sessões virtuais dos primeiros casos que serão submetidos ao chamado filtro da relevância da questão federal.
2: Os julgamentos deverão ocorrer de 30 de setembro, a partir das 11h30 da manhã, até 7 de outubro. Fátima Uchoa.
10: O ministro Sérgio Cuquina, presidente da Comissão Gestora de Precedentes, Jurisprudência e Ações Coletivas, incluiu as demandas na pauta das 3 sessões especializadas do STJ. As partes e os procuradores poderão acompanhar as votações em tempo real. Em regra, a relevância da questão federal será analisada em sessão virtual e, se ela for reconhecida, os pedidos principais dos casos serão julgados depois em sessão presencial. Vale destacar que, embora todo o processo seja importante e mereça a atenção da Justiça, o papel do STJ é definir entendimentos que ultrapassem os interesses individuais das partes, como prevê o filtro da relevância.
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3: Uma boa noite.
2: E até amanhã.
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12: Eu sou Humberto Pinheiro e estes são os destaques de hoje do Jornal do Senado, que começa agora. Proposta cria o LGBTicídio e prevê pena de até 40 anos de prisão. Acesso de idosos a tecnologias para melhorar saúde mental aguarda votação na CDH. Consultor legislativo analisa causas de abstenção maior na votação para senador. Boa noite. Uma proposta recém-apresentada no Senado tipifica homicídios motivados por discriminação contra pessoas LGBTQIAPN+. O texto torna LGBTicídio crime hediondo e agrava penas para outras formas de violência. Repórter Pedro Pincer.
13: Um novo projeto no Senado cria o crime autônomo de LGBTicídio. A proposta define o delito como homicídio motivado por discriminação relacionada à orientação sexual, à identidade ou expressão de gênero, ou às características sexuais da vítima, reais ou presumidas, e prevê pena de reclusão de 20 a 40 anos. O projeto também propõe incluir o LGBTicídio no rol de crimes hediondos e alterar o Código Penal, a Lei das Contravenções Penais e a Lei Antirracismo. O senador Paulo Paim, do PT do Rio Grande do Sul, destacou os dados da violência contra essa população no Brasil.
14: Essa escalada de violência, agressão, morte, assassinatos, representa uma violação sistemática dos direitos fundamentais. A vida tem que estar sempre em primeiro lugar. A vida, a dignidade, a liberdade, a segurança, garantir que o Estado deve assegurar a todos. E a evidência é que não estamos diante de ocorrências isoladas.
13: Dados do 20º Anuário Brasileiro de Segurança Pública referentes a 2025 registram 3.481 ocorrências de racismo por homofobia ou transfobia, alta de 35,6% em relação ao ano anterior.
12: A Comissão de Direitos Humanos pode votar projeto que garante o acesso a tecnologias para preservar a saúde mental e intelectual da pessoa idosa. Repórter Patrícia Oliveira.
15: A proposta leva em conta o acelerado envelhecimento da população e o aumento da doença de Alzheimer e de transtornos como a depressão. Além de auxiliar a saúde mental, o projeto também prevê a capacitação no uso dessas tecnologias para a estimulação intelectual por meio de aplicativos e ferramentas digitais que exercitam funções mentais. Com a inclusão digital, os idosos vão poder ainda ampliar o acesso aos serviços de saúde por teleatendimento e monitoramento remoto, além de reduzir o isolamento social, como destacou a senadora doutora Eudócia do PSDB de Alagoas.
16: Ao estimular autonomia, participação social e aprendizado contínuo, elementos essenciais para o envelhecimento ativo e saudável.
15: De acordo com o IBGE, o Brasil tem cerca de 9 milhões e 700 mil pessoas com 70 anos ou mais.
12: A Comissão de Assuntos Econômicos pode votar uma proposta que destina a renda de um concurso de loteria por ano ao Fundo Nacional para Calamidades Públicas. O texto também determina que os recursos reforcem a preparação de estados e municípios para enfrentar desastres naturais e eventos climáticos extremos. Repórter Marcela Cunha.
17: O projeto do senador Fernando Dueire, do PSD de Pernambuco, prevê que a renda líquida de um concurso anual de loterias seja destinada ao Fundo Nacional para Calamidades Públicas, Proteção e Defesa Civil, o FUNCAP. O valor corresponde ao que restar da arrecadação depois do pagamento dos prêmios, do imposto de renda sobre as premiações e dos custos de manutenção da loteria. Dueire afirma que o reforço no fundo pode ajudar estados e municípios a se prepararem para eventos extremos.
18: Os recursos permitirão que estados e municípios se preparem melhor para os desastres naturais, investindo em infraestrutura resiliente e em sistemas de alerta.
17: Na Comissão de Assuntos Econômicos, o relator, senador Hamilton Mourão, do Republicanos do Rio Grande do Sul, recomenda a aprovação do projeto com as mudanças feitas pela Comissão de Infraestrutura, entre elas, a que garante que a nova destinação não reduz os valores dos fundos que já recebem recursos dessas loterias.
12: Está na Comissão de Educação uma proposta que inclui nos projetos pedagógicos das escolas o atendimento adaptado para alunos com deficiência ou com necessidades específicas. De acordo com o texto, as escolas também deverão prever a institucionalização do atendimento educacional especializado, que é o conjunto de estratégias para eliminar barreiras que dificultam a aprendizagem. O objetivo da iniciativa é permitir que o ensino seja adaptado às características e necessidades dos estudantes, favorecendo a participação e o aprendizado em igualdade de condições. A medida já recebeu aval da Comissão de Direitos Humanos, onde teve parecer favorável do senador Flávio Arnes, do PSB do Paraná. Na ocasião, o relatório foi lido pela senadora Damaris Alves, do Republicanos do Distrito Federal. Ela destacou que os projetos pedagógicos das instituições de ensino devem incluir as flexibilizações necessárias, levando em consideração as particularidades dos estudantes.
19: Que o projeto pedagógico da escola deverá contemplar a flexibilização dos currículos, das metodologias, dos recursos educativos e dos processos avaliativos diferenciados.
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12: A taxa de votos brancos, nulos e abstenções nas eleições para o Senado costuma ser significativamente maior do que na disputa pela Câmara dos Deputados. Nas eleições de 2022, por exemplo, a soma de brancos e nulos para o Senado atingiu 18,7%, quase o dobro da registrada para os deputados federais. As informações com o repórter Douglas Castilho.
23: Enquanto a Câmara é eleita pelo sistema proporcional, com muitos candidatos em disputa e números de registro parecidos, o Senado adota o sistema majoritário, com menos candidatos, números muito diferentes e, por isso, uma digitação errada pode levar ao voto nulo mais facilmente. O consultor legislativo do Senado, João Trindade, ainda chamou a atenção para outro ponto: a falta de compreensão sobre a forma específica de renovação do Senado.
24: A gente tem um problema até de educação política mesmo do cidadão. Muita gente nem entende essa alternância de que numa eleição a gente elege um senador, na eleição seguinte elege dois senadores. Tem muita gente que descobre que tem um segundo voto para o Senado lá na hora.
23: A melhor dica é levar a cola com os números dos candidatos anotados e na ordem em que aparecerão na urna: deputado federal, deputado estadual ou distrital, senador 1, senador 2, governador e presidente.
12: Hoje, 29 de setembro, é o Dia Mundial do Coração. A data incentiva a prevenção de doenças cardiovasculares. O Senado tem projetos de lei que tentam reduzir o índice dessas doenças. A reportagem é de Márcio Maturana.
25: Uma em cada três pessoas morre de doença cardíaca. Por isso, 29 de setembro é o Dia Mundial do Coração. O Senado analisa projetos de lei que podem contribuir para diminuir essas estatísticas. Na Comissão de Assuntos Sociais, está em discussão uma proposta que cria a Política Nacional de Prevenção e Controle das Doenças Cardiovasculares, no SUS. O texto é relatado pelo senador Dr. Irã, do PP de Roraima, que defende rapidamente na aprovação.
26: É do interesse da sociedade, é do interesse do povo brasileiro, principalmente o povo que utiliza o nosso sistema único de saúde, que é o nosso maior patrimônio em termos de saúde no país e o maior do mundo.
25: A comissão analisa também outro projeto que busca a proteção de grupos vulneráveis, como idosos, e pode reduzir o risco de eventos cardiovasculares agudos associados a infecções.
12: Música. Com trabalhos técnicos de Eliseu Caires, o Jornal do Senado fica por aqui. Acompanhe agora as notícias da Câmara dos Deputados. Boa noite e até amanhã.
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4: Câmara inclui abandono afetivo como regra para definir pensão alimentícia.
5: Frente da Saúde Mental lança guia para a regulamentação do ECA digital.
4: Relatório identifica 500 bilhões de reais em prejuízo anual com a pirataria.
5: Boa noite. Relatório apresentado na Câmara apontou o prejuízo de 500 bilhões de reais por ano com a pirataria. O texto também sugere a criação de uma agência antimáfia, como informa o repórter José Carlos Oliveira.
6: A Comissão Externa sobre Atos de Pirataria e Agenda Brasil Legal aprovou o relatório parcial do deputado Júlio Lopes, do PP do Rio de Janeiro. O texto consolida denúncias apuradas nas audiências públicas e sugere propostas legislativas de combate mais efetivo à pirataria, contrabando, descaminho, sonegação fiscal e contrafação, ou seja, imitação ou cópia não autorizada. Segundo o relator, essas práticas provocam prejuízo anual de cerca de 500 bilhões de reais, considerando as perdas dos setores econômicos e a evasão tributária.
7: O que se consolidou no país nos últimos anos é uma economia subterrânea bilionária, altamente sofisticada, intrinsecamente articulada, com engrenagens do crime organizado transnacional, das facções armadas e das milícias territoriais.
6: O deputado identificou um processo de canibalização do mercado formal no Brasil por meio do controle territorial exercido por criminosos sobre a distribuição compulsória de botijões de gás e de serviços clandestinos de telecomunicações, a adulteração e o furto de combustíveis, o contrabando de cigarros e defensivos agrícolas, o desvio de energia elétrica, a invasão de plataformas de comércio eletrônico por produtos copiados e medicamentos falsificados. Para reverter esse quadro, Júlio Lopes defendeu transformação estrutural na capacidade de fiscalização do Estado, com investimento maciço em inteligência artificial, rastreabilidade de produtos, modernização do marco aduaneiro e urgente responsabilização dos intermediários digitais e marketplaces. O relatório é acompanhado de 3 proposições legislativas da Comissão Externa. Uma delas altera a Constituição para criar a Autoridade Nacional de Enfrentamento às Organizações Criminosas. Lopes a chamou de agência antimáfia.
7: Essa ação da ação antimáfia visa identificar exatamente aqueles que estruturam dentro do setor organizado o fornecimento e a sobrevivência de verdadeiras máfias em setores importantes como o do gás no Brasil.
6: Um projeto de lei cria o SINEOC, Sistema Nacional de Enfrentamento às Organizações Criminosas, com foco na articulação de vários órgãos públicos. O deputado garantiu que o sistema proposto não se choca com os já existentes, como o Sistema Único de Segurança Pública e a Estratégia Nacional de Combate à Corrupção e à Lavagem de Dinheiro.
7: O SINEOC não pretende substituir a mecanismos já consolidados. Seu propósito é diverso. É qualificar a articulação estratégica voltada especificamente à asfixia patrimonial, financeira e logística das organizações criminosas. A investigação de sua infiltração em mercados regulados, a cooperação internacional em casos de projeção transnacional.
6: O terceiro projeto da comissão reforça o combate à pirataria no comércio eletrônico e a pena em caso de violação de direitos de propriedade intelectual.
7: Queremos que haja imediato perdimento das mercadorias a fim de dar celeridade a esse procedimento.
6: Júlio Lopes explicou ter optado pelo relatório parcial porque outras sugestões vão depender da configuração do governo eleito em outubro. Após a aprovação do relatório, foi lançado o Movimento Brasil Legal, também com foco no combate à pirataria. A comissão ainda aprovou requerimento para futuro debate sobre os impactos da publicidade de apostas online e de jogos de azar veiculada por plataformas de redes sociais e big techs. Da Rádio Câmara de Brasília, José Carlos Oliveira.
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0: Transportes.
1: Covatti Filho, do PP do Rio Grande do Sul, defende a proposta de emenda à Constituição que limita o valor do IPVA a 1% do preço de mercado do veículo. O texto também muda a base da forma de cálculo do imposto, que passa a considerar o peso de fábrica do automóvel.
2: A PEC, apoiada por Covatti Filho, ainda prevê a possibilidade de os estados concederem descontos no IPVA para veículos menos poluentes. A mudança busca tornar a cobrança mais previsível com base nas características físicas dos automóveis, em vez de considerar apenas o valor de mercado.
1: Projeto de Guilherme Uchoa, do PSD de Pernambuco, exige que veículos oficiais da administração pública passem por regularização antes de serem leiloados. A medida estabelece a checagem obrigatória do Renavam e da base de índice nacional antes da transferência.
2: De acordo com Guilherme Uchoa, os órgãos públicos devem responder por problemas ocultos que impeçam o licenciamento pelo comprador. Para o deputado, a exigência protege o cidadão contra fraudes e impede o leilão de veículos oficiais com irregularidades graves.
20: Agricultura.
1: Luciano Amaral, do PSD de Alagoas, apoia projeto que incentiva a plantação de hortas urbanas e a compra pública de alimentos produzidos perto dos locais de consumo. Relator na Comissão de Agricultura, ele aponta que a produção pode reduzir os custos de abastecimento.
2: Luciano Amaral afirma que a medida também pode ampliar a oferta de alimentos frescos, gerando renda em regiões que ainda dependem do transporte por longas distâncias. O parecer do congressista sugere a retirada do prazo de 180 dias para a regulamentação da futura lei.
1: Ricardo Salles, do Novo de São Paulo, defende projeto que proíbe os conselhos profissionais de cobrarem anuidades de empresas cuja atividade principal não seja privativa de profissão regulamentada. Segundo o deputado, a medida beneficia agroindústrias, produtores rurais e construtoras que contratam técnicos habilitados.
2: A proposta também anula autuações

0: Explica que, embora a legislação já preveja acompanhamento, alunos com dislexia ainda não são reconhecidos como público da educação especial. Ele argumenta que a matéria busca corrigir essa diferença para que as escolas recebam recursos específicos.
1: Cultura. Tetinha, do PL do Maranhão, é autora de projeto que reconhece o festejo de São Raimundo Nonato dos Mulundus, em Vargem Grande, como manifestação da cultura nacional. Realizada todos os anos em agosto, a celebração reúne romeiros em missas, novenas e procissões.
0: Tetinha argumenta que a festa preserva tradições transmitidas entre gerações, fortalecendo a identidade cultural do Maranhão. A deputada ressalta que a celebração também movimenta o turismo religioso e o comércio local.
1: Saúde. A Frente Parlamentar para a Promoção da Saúde Mental lançou um guia para a regulamentação do ECA digital. A repórter Silvia Munhato traz mais detalhes sobre a iniciativa.
2: O Instituto de Estudos para Políticas de Saúde, o IEPS, o JUNTO, Iniciativa Brasileira de Saúde Mental de Crianças e Adolescentes, e a Frente Parlamentar Mista para a Promoção da Saúde Mental lançaram o guia A Gente Usa, A Gente Decide. O guia pretende apoiar a implementação do ECA digital a partir da experiência do usuário jovem. Foram ouvidos jovens de várias regiões do país que construíram 14 recomendações para a regulamentação da lei, como explicou o presidente da Frente Parlamentar, deputado Pedro Campos, do PSB de Pernambuco.
3: Por isso, o guia A Gente Usa, A Gente Decide é fundamental para que nós possamos falar com os tomadores de decisão, com aqueles que estão escrevendo os decretos, implementando a legislação na prática e colocar a perspectiva das juventudes nesse processo. E que a gente possa sempre garantir que o espaço digital seja um espaço de garantia de saúde mental, de promoção da saúde mental dos jovens e não um espaço de adoecimento dessas populações.
2: Entre as recomendações do guia estão a segurança por idade e supervisão parental, o controle efetivo de tempo de uso, o uso de algoritmos orientados ao bem-estar e a proteção contra padrões irreais de aparência. O guia A Gente Usa, A Gente Decide pode ser encontrado na página ieps.org.br. Da Rádio Câmara de Brasília, Silvia Munhato.
0: Carlos Sampaio, do PSD de São Paulo, quer instituir o marco legal da reprodução humana assistida. O projeto regulamenta procedimentos como a fertilização in vitro e a cessão temporária do útero, fixando a idade limite de 50 anos para gestantes e proibindo a comercialização de embriões.
1: Carlos Sampaio acredita que a falta de uma legislação específica sobre a medicina reprodutiva gera insegurança jurídica e sobrecarrega os tribunais. Ele acrescenta ainda que o texto autoriza a reprodução pós-morte mediante autorização expressa do falecido.
0: Alice Portugal, do PCdoB da Bahia, é autora de projeto que criminaliza a divulgação de notícias falsas sobre vacinas. Segundo a deputada, a medida busca combater a desinformação e proteger a população de doenças preveníveis por imunização.
4: Com tanta fake news sobre vacina, era necessário fazer um alerta à sociedade brasileira que não vacinar pode trazer de volta males que haviam sido exterminados do Brasil. Agora, por exemplo, estamos tendo vários casos de sarampo em São Paulo. E o sarampo havia sumido do nosso mapa de infecções, das chamadas doenças tropicais. Também poliomielite. Então não é possível você achar que vai ter novamente uma geração de pessoas sequeladas com deficiência por conta de um vírus terrível que pode matar e que com uma simples gota sublingual você consegue impedir que o ser humano desenvolva deficiências físicas.
1: O texto de Alice Portugal prevê detenção de 1 mês a 1 ano e multa para quem divulgar notícias falsas sobre vacinas previstas nos programas públicos de imunização. A proposta está em análise na Comissão de Constituição e Justiça da Câmara.
5: Segurança Pública.
0: Célio Studart, do PSD do Ceará, apresentou o projeto que proíbe a publicidade e a promoção de plataformas de conteúdo sexual e de acompanhantes em locais públicos. A restrição abrange vias públicas, transporte coletivo, praças, parques e eventos culturais e esportivos.
1: A proposta também proíbe que clubes, ligas e entidades esportivas tenham contratos de patrocínio com esse tipo de site. Na avaliação

0: A ação do deputado, a medida protege crianças e adolescentes da exposição precoce a conteúdos adultos em ambiente público.
1: Simone Marqueto, do PP de São Paulo, apresentou o projeto que obriga emissoras de televisão a divulgar gratuitamente informações sobre pessoas desaparecidas. Pela proposta, familiares ou representantes legais poderão solicitar a veiculação, que deverá começar em até 48 horas após a entrega do boletim de ocorrência.
0: Simone Marqueto considera que a televisão pode ampliar o alcance das buscas. O projeto também prevê a divulgação da foto do local do desaparecimento e de canais oficiais para contato em horários de ampla audiência.
1: Projeto de Antônia Lúcia, do MDB do Acre, autoriza o uso de mecanismos de choque elétrico não letal em tornozeleiras eletrônicas usadas por agressores enquadrados na Lei Maria da Penha. A deputada explica que o dispositivo seria acionado caso o agressor descumprisse a medida protetiva.
0: Pela proposta, o choque seria aplicado de forma gradual, podendo chegar à incapacitação física temporária em caso de insistência. Para Antônia Lúcia, a medida reduz a vulnerabilidade da vítima e pode evitar feminicídios.
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3: Justiça.
1: A Câmara aprovou uma proposta que coloca o abandono afetivo como regra para definir pensão alimentícia. A repórter Kate Nayane tem os detalhes.
4: A Câmara dos Deputados aprovou o projeto de lei que estabelece o abandono afetivo entre os critérios para definir o valor da pensão alimentícia de filhos com até 18 anos. A proposta altera o Código Civil para definir que o valor da pensão deve considerar a sobrecarga física e mental de quem tem a guarda da criança ou adolescente, caso seja comprovado o abandono afetivo por parte do pai ou da mãe. A relatora do projeto, deputada Laura Carneiro, do PSD do Rio de Janeiro, explica os diversos danos causados pelo abandono. No adulto responsável pela guarda do menor, pode gerar sobrecarga física e mental, capaz de afetar, inclusive, a capacidade de prover as necessidades da criança ou do adolescente. Já nos filhos, o abandono afetivo pode causar problemas de autoestima, ansiedade, depressão e dificuldades para estabelecer relacionamentos saudáveis. O texto aprovado mantém os critérios já existentes entre a necessidade de quem recebe e a possibilidade de quem paga. Ou seja, tanto as necessidades do filho quanto as possibilidades financeiras do genitor que paga a pensão devem ser consideradas. A proposta que estabelece o abandono afetivo entre os critérios para definir o valor da pensão alimentícia segue para análise no Senado. Da Rádio Câmara de Brasília, Kate Nayane.
0: Lúcio Moschini, do PL de Rondônia, propõe a reunião obrigatória de processos que discutam usucapião, posse ou propriedade referentes a um mesmo imóvel. A proposta determina que esses feitos sejam julgados conjuntamente, exceto para ações que já tenham sentença.
1: Lúcio Moschini frisa que a medida evita decisões judiciais conflitantes e garante segurança jurídica em disputas imobiliárias. Nos casos em que a junção não for possível por questões de competência, o texto estabelece que as ações correlatas fiquem suspensas até o julgamento da questão principal.
0: Luciano Amaral, do PSD de Alagoas, pede esclarecimentos ao Ministério da Justiça sobre interlocuções entre a empresa de investimento esportivo SME e membros do Conselho Administrativo de Defesa Econômica. Ele quer investigar se houve tentativa de reverter uma punição antitruste.
1: Luciano Amaral afirma que o presidente da empresa enviou e-mails a clubes de futebol sugerindo proximidade com o CAD. O parlamentar ressalta que a apuração é indispensável para preservar a transparência e resguardar a imagem de imparcialidade do órgão regulador.
0: Daniel Agrobon, do PSD de Goiás, é autor de projeto que permite aos cidadãos bloquear preventivamente seu CPF contra a contratação de empréstimos ou abertura de contas. A proposta garante ao consumidor o direito de ativar e desativar o bloqueio, seja por modalidade, limite de valor ou período determinado.
1: Daniel Agrobon argumenta que a medida dá mais autonomia ao cidadão para se proteger das fraudes digitais. Ele acrescenta que caso os bancos descumpram a restrição imposta pelo titular do CPF e efetuem uma operação indevida, devem devolver em dobro o valor do prejuízo causado.
0: Política. Eli Borges, do Republicanos, do Tocantins, elogia a atuação da Frente Parlamentar Evangélica na Câmara. O deputado comenta que o grupo atuou em pautas relacionadas à liberdade religiosa, à educação e à defesa da família.
3: Nós retiramos em todos os momentos a doutrinação ideológica nas escolas. Nós conseguimos garantir, nos termos da lei, ampliar esta segurança para que a liberdade religiosa não fosse confrontada por alguma decisão judicial. Nós conseguimos evoluir nas questões orçamentárias do governo, que vinham com recursos, por exemplo, para uma criança mudar de sexo aos 8 anos de idade, e garantido isso pelo recurso do SUS.
1: Eli Borges cita ainda a ampliação da imunidade tributária para igrejas e a atuação da frente contra propostas relacionadas ao aborto e a mudanças nas regras sobre a autoridade dos pais na educação dos filhos. Ele acredita que essas ações fortaleceram os valores defendidos pela bancada evangélica.
0: Termina agora o jornal Câmara dos Deputados, produzido pela Rádio Câmara, com trabalhos técnicos de Wellington Teles e apresentação de Luciana Vieira e Val Monteiro. Boa noite.
1: A Voz do Brasil volta amanhã. Uma boa noite para você.
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0: É bom demais ter você pertinho, curtindo a programação da rádio. E agora a gente fala de amor. A gente viaja no tempo e se não nos conhecemos, eu quero me apresentar. Eu sou a Ana Paula Barros e passarei bastante tempo com você. E claro, você também faz parte da programação. Peça sua música no 3499-136-2203. Hoje, terça, dia 29 de setembro. E eu começo com ela, Gloria Estefan. 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

Aqui na programação The Jets, You Got It All. Antes, Esquece Vem com o Nico Rezende. Um beijo para Clóvis, final do telefone 3110. E um beijão também para a Samanta, final do telefone 2749. Adoro te ouvir, Aninha. Meu marido também gosta e estou esperando ele chegar do trabalho. Boa espera para você e uma ótima noite a dois, hein, Samanta? Muito obrigada.

0: 10h25.
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3: O presidente da Ucrânia, Volodymyr Zelensky, afirmou que recebeu de Donald Trump a aprovação final para a produção licenciada de mísseis Patriot no país. O Patriot é um dos sistemas de defesa aérea mais avançados do mundo e é utilizado pela Ucrânia para tentar interceptar ataques russos. A medida pode ajudar a reforçar os estoques ucranianos reduzidos após anos de guerra. Zelensky também disse que os Estados Unidos propuseram uma reunião técnica entre Ucrânia e Rússia, nos Emirados Árabes, para discutir possíveis caminhos para o fim do conflito.
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11: De volta para te fazer companhia nesta terça-feira e te lembrar que você nunca está sozinho. Ainda que as coisas não estejam acontecendo exatamente como você planejou, aguarde, tudo tem um tempo certo para acontecer. É Tiran, Think Out Loud. Aproveite a sua noite. Relaxa.
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Sam Smith com Normani, Dance with a Stranger. Antes, você é linda com o Caetano Veloso. Quem participa agora é a Carmen. Aninha, eu adoro o seu programa. Parabéns. Muito obrigada, Carmen. Final do telefone 4492. Um beijo para o Fábio. Aninha, sou segurança. Adoro o seu programa. Bom trabalho, Fabinho. Muito obrigada pela audiência.

Hora de encerrar a sequência e dessa vez com um sucesso nacional só pra te mostrar. Daniela Mercury e Ebert Viana. Eu volto depois do intervalo com a sua história de amor.

0: 10:56.
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12: Aninha, boa noite. Adoramos ouvir o seu programa. O meu nome é Júlio e eu quero te contar a minha história de amor com a minha esposa Larissa. Eu conheci a Larissa na igreja com 13 anos e o tempo passou e a gente cresceu juntos ali. Mas nossas famílias precisaram se mudar e acabamos nos distanciando. Porém, Deus tinha o melhor pra gente. 11 anos depois, a gente se reencontrou e lembramos que o nosso amor era mais forte e maior que tudo que havia passado. Nos casamos, estamos juntos há 24 anos e temos 3 filhos. Adoramos te ouvir, Ana. Bom trabalho. E a música que gostaríamos de ouvir é I Believe I Can Fly, R. Kelly.

aqui na programação Maroon 5 com Lisa, Priceless. Antes toquinho ao que vai chegar. Um beijo para o Vinícius. Aninha, adorei a história de hoje. Parece com a minha história, acredita? Claro que acredito, Vinícius. Você tá falando. Uma ótima noite para você. Me conte a sua, tá? 3499-136-2203.

Chegando o nosso intervalo comercial, Benson Boone com Mystical Magical foi a última desse bloco. E antes, a música que a Regiane nos pediu, um beijo pra você, Rê, o Côncavo e o Convexo com Roberto Carlos.

0: 11:26.
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3: Criminosos estão usando o TikTok como porta de entrada para a venda de conteúdos de abuso sexual infantil. Segundo o levantamento, perfis utilizam códigos nos comentários para direcionar interessados ao Telegram, onde fotos e vídeos são comercializados. No Brasil, produzir ou vender esse tipo de material pode resultar em até 10 anos de prisão. Quem adquire ou mantém o conteúdo também comete crime. TikTok e Telegram afirmam que proíbem esse material e que removem contas, grupos e conteúdos identificados. Denúncias podem ser feitas pelo Disque 100 ou a polícia.
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12: E para participar do No Ritmo do Amor, é sempre no WhatsApp. 3499-136-2203. Você pode deixar o seu alô também lá no meu Insta, no Sou Ana Paula Barros. Participe a hora que você quiser. Sabrina Carpenter, Espresso. Aproveite bastante a sua noite.

Passando por aqui, Eros Ramazzotti, Così te la vita. Um beijo para Andréia, final do telefone 7792. Aninha, eu adorei ouvir o Djavan, adoro o seu programa. Andréia, muito obrigada, um beijo para você. Eu quero mandar um beijo também para o Renato, final do telefone 3091. Obrigada pelo carinho e pela audiência, Renato.

0: 11:55.
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2: De volta pra te fazer companhia nessa madrugada e podemos pensar sim nas coisas gostosas que faremos no próximo fim de semana. Que tal? Aqui você participa no 3499-136-2203 e eu te espero no meu Insta, no Sou Ana Paula Barros. A sequência começa com Michael Jackson, One Day in Your Life.

Here, Rupert Holmes, Him. Antes, Jack Johnson, Times Like These. E o Leonardo participa no 3499-136-2203. Sou entregadora Ana, curtindo sempre o seu programa. Bom trabalho. Para você também, Léo. Muito obrigada.

0: meia-noite e 27.
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3: A descoberta de petróleo na costa do Amapá gera expectativa de crescimento econômico em Oiapoque, mas também preocupa indígenas e pescadores. Em agosto, a Petrobras anunciou ter identificado hidrocarbonetos em um poço localizado a 175 quilômetros da costa. Um estudo estima que a atividade possa gerar mais de 50 mil empregos no Amapá, além de royalties caso a produção comercial seja iniciada. Por outro lado, moradores temem possíveis vazamentos e impactos ambientais. A Petrobras afirma que estudos indicam que não há probabilidade de o petróleo chegar à costa. A produção deve começar somente aqui há 6 ou 7 anos.
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2: Pense comigo nessa madrugada, onde está a sua energia, o seu tempo, o seu coração, a sua dedicação. Ali também estará o resultado. Vamos gastar o nosso tempo com o que de verdade importa, não é mesmo? O Lionel Richie, para começar a sequência com Hello.

Aqui no Ritmo do Amor, a Mariah Carey, Do You Know Where You're Going To? E aqui no WhatsApp, um beijo para o Telmo, final do telefone 1124, e um beijo também para a Márcia Andrade. Muito obrigada pela companhia de vocês.

E eu encerro a sequência com Sticks, The Best of Times. Eu volto já já e volto para te fazer companhia nessa madrugada de terça. Eu não demoro.

0: 6:58.
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0: Aqui você é muito bem-vindo e pode participar a hora que você quiser. 3499-136-2203. Esse é o nosso WhatsApp. Adele, Skyfall. Aproveite a sua noite. Relaxa.

deixa a sua marca no programa Smokey Robinson, Been With You, antes 11h20 para você. Um beijo para o Denis. Ana, sou motorista, estou trabalhando até tarde, preciso sustentar a minha casa. E você vai conseguir, Denis. Bom trabalho para você, Deus te abençoe.

dos sucessos do Coldplay para encerrar a sequência com Feels Like I'm Falling in Love. Antes, uma clássica da nossa música popular brasileira, Perigo, com Zizi Posse.

0: 1:25.
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3: Um agente de inteligência artificial desenvolvido pela OpenAI acessou sem autorização o portal do governo da Austrália em junho. Segundo o primeiro-ministro Anthony Albanese, o sistema entrou em uma plataforma de estatísticas do Medicare e teve acesso a arquivos públicos e não públicos. O governo afirma que, até esse momento, não há indícios de acesso a dados pessoais de cidadãos. Albanese disse ter manifestado preocupação ao CEO da OpenAI, Sam Altman. O caso segue sob investigação e pode ser o primeiro registro conhecido de um agente de IA invadindo um site governamental.
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2: Todos os dias, quando acordamos, sempre temos duas opções. A primeira, agradecer por mais um dia de vida, pela nossa família, pelas oportunidades que temos. A outra opção é reclamar do tempo, do trabalho, de tudo. O que vamos escolher amanhã, quarta-feira? E para começar a próxima sequência, tem essa aqui, Patience, Guns N' Roses.

Pra você eu toquei So Far Away com Dire Straits, antes Tim Maia e Fábio, até parece que foi sonho. Um beijo para Fernanda, final do telefone 3094, e o André também tá curtindo a gente. Ana, eu adoro te ouvir, bom trabalho pra você, sou fã do Elton John. Já salvei o seu pedido, André, muito obrigada.

0: E nesta terça, eu encerro no Ritmo do Amor com Foreigner, Waiting for a Girl Like You. Antes, Ana Vitória com Vitor Clay e Pupila. Aproveite a sua noite, aproveite a sua madrugada, descanse, faça planos, porque o ano de 2026 ainda não terminou. Temos muitas coisas a fazer. Beijo da Ruiva. Fica bem. Até amanhã.
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0: 1:56.
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4: Entendi.

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1: Hoje é quarta e eu continuo por aqui. Agora com Sonâmbulos e vamos ouvir uma programação para nossa madrugada. Para a gente continuar pensando nas coisas boas da vida, naquelas que vamos realizar essa semana. Você é muito bem-vindo e pode deixar o seu pedido musical aqui no WhatsApp no 3499-136-2203. Uma madrugada de quarta caprichada para você.
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1: A primeira de hoje é Luan Santana.
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5: Guilherme Benuto com Panda.
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3: Que moragem, né?

0: Você é sempre muito bem-vindo e se ainda não conseguiu dormir, eu te faço companhia. Uma programação feita pra nossa madrugada. Até já.
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3: Duas e 26.
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5: A Albânia planeja criar um novo estado soberano dentro de sua capital, Tirana. A proposta do primeiro-ministro, Ed Rama, prevê um território independente de apenas 27 hectares para a ordem religiosa Bektashi. Caso o projeto seja concretizado, o novo estado poderá se tornar o menor país do mundo, superando o Vaticano nesse quesito. A ordem Bektashi segue uma vertente mística do Islã e defende o diálogo com outras religiões e filosofias. No último censo, pouco menos de 5% da população albanesa se identificou com o Bektashi.
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0: Que bom que você tá aí do outro lado curtindo Sonâmbulos junto comigo. Uma ótima madrugada para você.
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0: É a vez deles, Henrique e Juliano.
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0: tudo bem.
1: Ficando presença no Sonâmbulos, Felipe Araújo. Hora do nosso intervalo comercial, mas eu não demoro.
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4: Duas e 57.
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De volta com Sonâmbulos e a gente vai passar muito tempo juntos ainda. Sonâmbulos. Canta pra gente Simone Mendes.

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4: Diego e Vitor Hugo.
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0: essa moça é pra casar, São Paulo.
1: Essa é pra casar, viu?
2: Acorda aí. Vai, acorda.
3: Não, deixa eu dormir.
4: Vamos.

0: marcando presença no Sonâmbulos, Jorge Mateus. Mais um intervalo pra gente. Eu não demoro.
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3: Três e 28.
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4: O Banco Central anunciou novas regras para operações com ativos virtuais, como as criptomoedas. Transferências de valor igual ou superior a equivalente a 10 mil, feitas para ou a partir de carteiras controladas pelo próprio usuário, deverão ser comunicadas ao COAF. A medida busca reforçar o combate à lavagem de dinheiro e ao financiamento do terrorismo. Operações de câmbio em dinheiro vivo a partir do mesmo valor também deverão ser informadas automaticamente. As novas regras entram em vigor em 1º de outubro.
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0: Muito bom ter você pertinho, curtindo a nossa programação. E onde você estiver, você pode participar pedindo a sua música preferida lá no WhatsApp, no 3499-136-2203.
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0: Chega junto, Gustavo Lima.

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0: nas músicas e eu prometo não demorar.
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0: De volta com o Sonâmbulos e você é muito bem-vindo. A dupla Cleiton e Romário.
10: Cadê as bananas aí?

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0: 4h26. 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
2: A Meta apresentou uma nova geração de óculos inteligentes, com destaque para o Ray-Ban Meta Audio, modelo que não possui câmera. A novidade surge em meio a preocupações sobre privacidade e possíveis gravações sem consentimento. Os óculos permitem ouvir músicas e podcasts, realizar ligações e usar o agente de inteligência artificial da Meta. A bateria pode durar até 12 horas. Nos Estados Unidos, o preço começa em $349. A Meta também apresentou a terceira geração do Ray-Ban Meta, com câmera de 12 megapixels e gravação de vídeo em 3K. Os novos modelos serão lançados no Brasil, mas ainda não há preços divulgados.
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4: 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Tô de volta pra te fazer companhia nessa madrugada. Sonâmbulos. Por aqui, Grupo Menos é Mais.

0: Aê! Maravilha! Obrigado, gente!
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2: 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Conta aí, vai.

0: Alguém aí? 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
3: Humberto e Ronaldo com Mariana Fagundes.

0: você pertinho, curtindo a nossa programação. Que delícia! O Sonâmbulos dessa madrugada fica por aqui. Eu te espero mais tarde e eu quero te lembrar que, claro, você pode participar no WhatsApp 3499-136-2203. Peça sua música e eu passo o seu pedido para o Rogério. Beijo da Ruiva. Fica bem.
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0: 4:57.
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Agora tem o pé no barro. Hoje, dia 30 de setembro, eu, Luciano Leão, chego para ficar com você nessa quarta-feira. Aliás, dia 30 de setembro, dia mundial do tradutor, sabia? Você que é tradutor, seja qual for o idioma que você conheça, que você trabalhe, um abraço para você, parabéns pelo seu dia. E hoje, aqui no Pé no Barro, a saudade marcando presença, como sempre, né? Vai ter Hugo Pena e Gabriel, vai ter João Bosco e Vinícius. E para começar bem demais a nossa quarta-feira, Chico Rei e Paraná, primeira de hoje.

0: do dia de rodeio. Vamos que a coisa tá boa. Tem Gino e Geno.
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a sequência do passado, né? Aquela que marcou, a gente traz de volta. Você relembra bons momentos aqui no Pé no Barro, que vai voltar já já. Vai ter Gian e Giovanni pra você, Bruno e Barreto. Vem aquela turminha que você ama.

0: 5h28.
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3: A Petrobras vai deslocar o navio sonda NS-43, atualmente na Bacia de Santos, para a costa do Amapá. A embarcação será responsável pela perfuração de 3 novos poços no bloco FZA-M-59, na região da margem equatorial. Antes da viagem, o navio passará por uma limpeza do casco para retirada de bioincrustação. O IBAMA já autoriza a perfuração dos 3 poços adicionais. A Petrobras também mantém operações no Poço Morfo e avalia a qualidade do óleo encontrado na região.
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0: Vamos que o negócio aqui tá bom demais. Relembrando uma de Teodoro e Sampaio.

0: 5:56.
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0: Bom dia, o negócio continua bom demais por aqui no Pé no Barro. Eu, Luciano Leão, vou trocando ideia com você, vou relembrando histórias, sempre através da música sertaneja. E pra abrir essa hora, vamos pensar um pouquinho, gente, vamos?
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0: Recado da frase Pé no Barro de hoje fala o seguinte, olha, preste bem atenção. Dentro de você tá tudo aquilo que você precisa para ser o que quiser. Busque o seu melhor. Agora tem Jade Jefferson.

Se tem saudade, tem você com a gente por aqui, tem o pé no barro, gente. Fica aí, vai ter ainda Júnior e Júlio, Zezé e Luciano. É aquela que você

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Guilherme Santiago e Amado Batista, que sequência, né? Chance e meu ex-amor. Essa é aquele momento que a gente solta a voz. Agora vamos soltar a voz com Zezé de Camargo e Luciano.

nós estamos encerrando por aqui, nós tá fechando mais uma edição do Pé no Barro. Eu, Luciano Leão, já vou nessa, gente. Obrigado por sua companhia, tá bom? Fica por aqui, vem coisa boa, na sequência propaganda eleitoral gratuita. Valeu! Alô!

0: 6:55.
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21: Olá, bom dia. Está no ar mais um Fique Por Dentro. Sou Cido Gameiro. Vamos juntos a partir de agora com música e informação. E começamos esse 30 de setembro com a previsão do tempo. A quarta-feira será de mudança no tempo no Centro-Sul. Uma frente fria aumenta o risco de chuva forte e temporais em Ampere, Florianópolis, Ponta Porã e Junqueirópolis. Na capital catarinense, a máxima fica em 21 graus. Belo Horizonte segue quente, com máxima de 35 graus. E Brasília pode ter pancadas isoladas. No Nordeste, Feira de Santana terá tempo mais firme, enquanto Boquim pode registrar chuva rápida. E você fica sabendo também. Desemprego cai para 5,3% e número de ocupados bate recorde. A MP que proíbe bets precisa ser aprovada pelo Congresso até março. Essas e outras informações você ouve a partir de agora. E começamos com Ana Castela, É Que Eu Não Te Esqueci.

0: 17h34, no horário de Brasília.
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0: A taxa de desemprego no Brasil caiu para 5,3% no trimestre encerrado em agosto, segundo o IBGE. O índice ficou abaixo dos 5,6% registrados tanto no trimestre encerrado em maio, quanto no mesmo período do ano passado. O país tinha 5,8 milhões de pessoas desempregadas, uma redução de 281 mil em relação aos três meses anteriores. Ao mesmo tempo, o número de pessoas ocupadas chegou a 103,5 milhões, maior nível da série histórica.
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1: A medida provisória que proibiu as empresas de apostas online no Brasil precisa ser aprovada pelo Congresso em até 5 de março de 2027 para continuar valendo. A proibição entrou em vigor imediatamente após a publicação da medida pelo governo federal. Caso deputados e senadores não aprovem o texto dentro do prazo, a medida perde a validade e as apostas voltam a ser permitidas. O governo afirma que vai articular a aprovação no Congresso. Entidades do setor, por outro lado, já recomendam ao Supremo Tribunal Federal para tentar suspender a proibição.
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1: Esse é o Fique por Dentro. E agora é o momento de falar do mundo esportivo. É o Torcida Brasil no ar.
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1: O tenista Carlos Alcaraz terminou a Laver Cup 2026 com o título e uma premiação milionária. O espanhol foi o tenista que mais faturou no torneio realizado em Londres. Com bônus e premiações, ele recebeu quase 2 milhões de dólares, valor superior a 10 milhões de reais. Alcaraz recebeu mais de 1,5 milhão de dólares em bônus, além dos 250 mil dólares pagos a cada integrante do time campeão. E tudo isso disputando apenas duas partidas, uma simples e uma de duplas. O time Europa venceu o time Mundo por 13 a 5 e conquistou o sexto título na história da Laver Cup. Criada em 2017 por iniciativa de Roger Federer, a competição é amistosa e não distribui pontos para o ranking da ATP.
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1: Música e informação nessa manhã de quarta-feira. A gente vai pro intervalo, é só um café. Coisa rápida. Já tem mais pra você.
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20: O Brasil gasta cerca de R$ 26 mil reais por ano
0: para cada aluno da rede pública do primeiro ano ao quinto ano do ensino fundamental. O valor representa menos de 40% da média dos países da OCDE, grupo que reúne algumas das principais economias do mundo. Segundo o relatório internacional, o Brasil aparece na 38ª posição entre 44 países analisados nessa etapa de ensino. A diferença também é grande nos anos finais do ensino fundamental e no ensino médio. Por outro lado, o Brasil está entre os países que destinam maior parcela do PIB à educação básica.
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0: 7h50, horário de Brasília.
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0: O excesso de peso se tornou o principal fator de risco à saúde dos brasileiros, superando a pressão alta. A conclusão é de um estudo publicado na revista científica The Lancet Regional Health Americas. Em 1990, o índice de massa corporal elevado ocupava apenas a 7ª posição entre os fatores analisados. Enquanto o Brasil conseguiu avançar no controle da hipertensão e reduzir o tabagismo, o excesso de peso e a glicose alta tiveram pouca melhora. Os pesquisadores alertam que esse cenário pode aumentar com o risco de doenças cardiovasculares e mortes precoces.
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0: 7h50, horário de Brasília.
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0: O Fique por Dentro ainda não acabou. Tem mais uma edição do Torcida Brasil agora.
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0: O Corinthians negocia uma alternativa para quitar a dívida de 680 milhões de reais pela construção da Neoquímica Arena. A proposta apresentada à Caixa envolve a transferência do name rights do estádio para o banco. O clube avalia que o direito sobre o nome da arena vale atualmente cerca de 70 milhões de reais por ano. O projeto também prevê outros produtos comerciais e a transferência da operação financeira do Corinthians para a Caixa. A ideia é que o banco explore comercialmente o nome do estádio por um período e, em troca, a dívida seja considerada quitada. A proposta ainda está em negociação e deve ser analisada pelo conselho diretor da Caixa. Atualmente, o Corinthians tem uma dívida total estimada em 2,8 bilhões de reais.
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0: Continuamos com mais músicas para você.
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3: Sete e 7:55.

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0: Olá, meu caro e minha cara ouvinte, que bom que estamos juntos mais uma vez. Esse é o momento Despertai para o Amor. Despertar para o amor é despertar para aquilo que há de melhor. Falei já sobre a intranquilidade. Por que as pessoas vivem e andam intranquilas? Tem muitas causas. Quando perguntamos isso, surgem vários motivos e não se esgota naquilo que a gente vai falando. Há as causas externas, como por exemplo a situação econômica, o ambiente social, as pessoas andam agitadas, estão com dívidas, estão pressionadas pelos objetivos da empresa, então isso gera intranquilidade. As causas psíquicas, que também roubam a tranquilidade. Tem pessoas que não têm medida, elas são influenciadas pelo mercado a comprar sempre mais, a ter sempre mais, nunca estão satisfeitas com aquilo que têm. Há causas também que os psicólogos falam de intranquilidade neurótica. Às vezes as intranquilidades interior e exterior também remetem à nossa história de vida, aquilo que nós experimentamos desde a infância, a experiências traumáticas que nos tiram o sossego. Existe uma intranquilidade doentia que apenas um médico, um psiquiatra pode tratar. Um dos obstáculos para a tranquilidade é o barulho também. Até mesmo quem anseia por tranquilidade é impedido de desfrutar a quietude pelo barulho do ambiente. Por toda parte há ruídos, o barulho do trânsito, no local de trabalho, na mídia. Em algumas casas pode-se ouvir, de uma só vez, os mais variados programas de televisão e rádio. De cada apartamento ressoa outro canal. As pessoas que moram próximo a um cruzamento movimentado podem vedar à vontade suas janelas, mas o barulho vai persegui-las em toda parte. Há pessoas, por exemplo, que gostam de trabalhar em silêncio, mas os colegas de trabalho não param de falar. Assim se acrescenta ao trabalho o estresse das inúmeras palavras que afluem durante o dia todo. São muitas as pessoas que não suportam o silêncio e o roubam de quem o aprecia. Alguém gostaria de passear em silêncio, mas o acompanhante não se cansa de falar. Desse modo, é absolutamente impossível admirar a paisagem. O foco é sempre em ninharias, que não levam a nada. Outros mal chegam a casa vindo do trabalho, já ligam a televisão ou rádio, precisam de barulho. Precisam de um anteparo de ruídos que ocupe sua incapacidade de estar sozinhos consigo mesmos e se tranquilizarem. Se percebe muito essa realidade, caro ouvinte. Pessoas que não conseguem fazer silêncio estão sempre à procura de ambientes agitados. Por outro lado, também há pessoas que gostam de se isolar, que também não é uma atitude construtiva, porque a pessoa se isola do mundo. Então vai sofrer depressão, porque ela se isolou de todos. A justa medida é o caminho. Pensemos nisso. Todas essas colocações são para ajudar as pessoas a pensarem, a meditar, para ver como está a minha vida, como está a nossa vida. Você pode curtir a nossa página no Facebook, facebook.com/Padre Ezequiel. Lá tem mais mensagens. Um forte abraço para você. Deus te abençoe e te guarde. Em nome do Pai, do Filho e do Espírito Santo. Amém.
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7: Salve, salve galera, muito bom dia, 8 horas com 7 minutos, quarta-feira, dia 30 de setembro, mês terminando, mês de setembro, mês 9 de 2026, eu espero que ele tenha sido espetacular para você, que você possa fechar muito bem este mês de setembro. Para você que tá aí curtindo a gente, muito obrigado pela audiência, pelo carinho, pela companhia, onde quer que você esteja na frequência da energia da 91.7. Muito obrigado por sintonizar aqui a nossa programação. Até às 10 horas da manhã, muita música boa, informação na medida certa para você que tá aí por casa, para você no carro, para você no seu trabalho, para você onde quer que esteja curtindo a gente aqui em Ampere, no sudoeste do Paraná, e também você aí mais longe, online, mobile com a gente. Muitíssimo obrigado pelo carinho, pela companhia, curtindo a programação 91. Até às 10, muita música boa, informação para você, em 2 horas de programação do nosso Bom Dia Interativa, que traz daqui a pouquinho, 8h30 da manhã, as informações do mundo esportivo. A gente destaca por aqui o nosso quadro Esporte 91, Bem Viver às 8h45, Alto Astral, ou melhor, o Bom Astral com que é o Dias e Cido, a partir das 9 horas da manhã, 9h30, Interativa News com o Departamento de Jornalismo da 91.7. Eu te convido para você mandar o recado, deixar o bom dia pra gente, compartilhar a sua manhã aqui no WhatsApp no 469-9935-6377. Manda para cá o seu recado, deixa o seu bom dia, curta a sua preferida com a gente na programação 91, porque você é muito bem-vindo, você é muito bem-vinda aqui na programação 91, com a sua música, com o seu abraço, com o seu bom dia, com o seu recado para quem você desejar aqui na programação do nosso Bom Dia Interativa, tá bom? Tô te aguardando. Então não deixe passar esta manhã sem mandar aquele abraço para quem você desejar aqui na programação da 91.7. A gente começa super bem a nossa programação de hoje. É dia de JQuest com o coração.

0: Coldplay aqui na Supermanhã 91.7, a Red Bull of Dreams, pra gente curtir boa música. Teve Jota Quest Coração, a primeiríssima de hoje pra você que tá com a gente nesta Supermanhã, dia 30 de setembro, mês terminando, com aquela véspera de feriado aqui para o nosso município de Ampere com o dia da padroeira Santa Terezinha. Tá com a gente? Bom dia, 8h17, segura aí. Aquele recado super especial dos nossos parceiros, dos nossos clientes aqui na 91. Já já a gente retorna com boa música pra você, informação na medida certa.
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0: Seguimos por aqui com você, ouvinte, até às 10 horas da manhã, na programação 91, são 8 horas com 21 minutos. Em Ampere, a temperatura neste momento é de 20 graus, depois de bastante chuva ontem, aí também durante esta madrugada, início desta manhã, e assim seguimos, né? Nesta quarta-feira, com bastante chuva aí marcando ainda para hoje. Amanhã, feriadão é para ser de sol aqui para o nosso município de Ampere. Vamos ver se as previsões assim se concretizam, né? Mas o tempo fez estragos, né? A região aí de Foz do Iguaçu, Moarama, Toledo, né? Inclusive lá com o aeroporto lá tendo bastante estrago na cobertura, estragando os aviões porque caiu lá o hangar também. Então bastante estrago aí na região oeste do estado do Paraná com relação à questão do tempo. E daqui a pouquinho a gente atualiza também você como as coisas vão ficar para esta quarta-feira e para a sequência da semana com as informações do tempo, com essa virada, né? Depois deste ciclone que está passando por aqui, este calorão que vai fazendo também, e a gente destaca já as informações para você também aqui na programação 91.7. Na interativa, a gente traz boa música, você que está aí curtindo aí no seu trabalho, uma boa quarta-feira para você, obrigado pela companhia, você possa curtir o nosso programa também, possa aproveitar a sua quinta-feira, você está afim de curtir o seu som, vem para cá, manda um recado e curta a sua preferida, eu atendo você com muito carinho aqui na Supermanhã da 91.7. Ah, tô esquecendo, não posso esquecer, alô Pablo Nets. Atenção você que tá com a gente, hein? Acessa lá o nosso Facebook ou Instagram da Interativa. 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Estendo a mim, som de Oasis na programação 91. 8h23.

Samba Mil, Soul to Oasis, aqui na Supermanhã 90.7, 8 horas com 29 minutos. Muito obrigado pela audiência, pelo carinho e companhia. Quero que você esteja com a gente nesta super manhã. E atenção, você, informações aí das eleições, né? Não esqueça o horário de votação das 8 horas da manhã às 17 horas, tá bom? Não vai deixar pro finalzinho do dia, não, tá bom? Aproveite aí a sua manhã, o seu meio de tarde e faça o seu voto com tranquilidade, tá bom? A gente orienta aí também o recado que veio do fórum, né? Pra você que tá aí na audiência com a gente. Faça aí, leve a sua colinha, né? Anote os números no papelzinho para você não se confundir também para sua ordem de votação, tá bom? A gente já reforça para você também a ordem de votação. Primeiro voto, no dia, no domingo lá, será para deputado federal. Lembrando que deputado federal são 4 dígitos, 4 números, tá bom? O segundo voto no dia será para deputado estadual, que são 5 dígitos, 5 números. O terceiro voto é para senador, que são 3 números. O quarto voto também é para senador. Lembrando que você vota em 2 senadores, né? Terceiro e quarto voto, então, na sequência, para senador, que são 3 dígitos, tá bom? O quinto voto será para governador, que são 2 dígitos. E o sexto e último voto para presidente, que também são 2 números. Recado para você, importantíssimo aqui sobre as eleições, neste final de semana. Daqui a pouquinho eu falo dos documentos necessários, né? E a gente... dá mais algumas orientações com relação à votação também, tá bom? Aqui na Interativa, a gente vai com Irei Pitt, eu quero sempre mais. Depois tem informação do Mundo Esportivo. Ah, não posso esquecer, eu quero mandar um salve por aqui para as meninas da Secretaria do Colégio Nereu Perondi. Alô, Ju, um salve para Juliana, para Gutierrez, para Claneide, para Eduarda. Pessoal com a gente, muito obrigado aí pela audiência de vocês. Um ótimo final de mês de setembro, né? Que possam fechar bem esta quarta-feira. Que amanhã tenha um bom descanso, né? Com o feriado da padroeira Santa Terezinha, que vocês possam aproveitar também da melhor maneira possível, não é mesmo? Um abraço então para as meninas lá da Secretaria do Colégio Nereu Perondi, que estão aí na audiência com a gente. Para você que está aí curtindo a Interativa, manda o seu abraço para cá também no 469-9935-6377. Eu mando aquele salve para você e rolo também o seu som preferido aqui na Programação 91. A música aí das meninas também, já agendadinha aqui na programação para a galera curtir depois das 10 horas, né? Porque o sertanejo pertence ao meu amigo Vanderlei Silva, tá bom? A gente rola o melhor do pop rock e pra você na programação 91.7, nacional, internacional, MPB, na Supermanha 91. Já já tô de volta, segura aí. 3 minutos e 45, tem esporte pra você na Supermanha do nosso Bom Dia Interativa.

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1: Mundo Esportivo 8h36, alô Amperello Região, para você que tá aí curtindo a gente destaca o que trouxe a terça-feira de futebol com os amistosos internacionais e o que traz para hoje também, destacando, claro, Série B do Campeonato Brasileiro, para você que gosta e acompanha, eu adoro a Série B, acompanho demais, acho o campeonato super competitivo, com bons jogos também e muito mais equilibrado do que a Série A do Campeonato Brasileiro, trazendo aí toda a emoção até os finais da rodada, né, do campeonato. Estamos aí na reta final e ainda não sabemos com certeza quem será o campeão, quem será rebaixado, enfim, toda aquela emoção que a Série B nos traz também. Destacando ontem, tivemos, portanto, nos amistosos internacionais, né, a vitória do Brasil 4-2 sobre a Austrália e tivemos um 4-2 também dos Estados Unidos sobre o Chile. Inclusive, o Chile conseguiu o gol no finalzinho, né, da primeira etapa, um gol estranho, né? Um bate-rebate lá, não parecia uma pelada aquele jogo lá naquele gol. E o gol de empate no finalzinho do primeiro tempo. No começo do segundo tempo, o Chile virou o Max Gutiérrez fazendo 2-1 para o Chile. E daí teve a reviravolta, né, do placar com os Estados Unidos marcando mais 3 gols e vencendo a partida por 4-2. A bola rolou também na UEFA Nations League, com 1-1 para Moldávia e Ilhas Faroé, lembrando que a Liga C é esta, né? Finlândia, Bielorrússia, Bulgária e Estônia ficaram no empate em 0-0. 3-0 para a Islândia sobre Luxemburgo e a Albânia sobre San Marino. E a Eslováquia fez 2-1 no Cazaquistão. Pela Liga B, a Suíça venceu a Escócia por 3-0 e a Eslovênia bateu a Macedônia do Norte por 2-0. Os jogos que movimentaram ontem a Liga A, tivemos a Inglaterra vencendo a Tchequia por 2-0 e a Espanha fez 4-1 e nada mais, nada menos do que a Croácia. A Espanha sobrando de novo aí entre as seleções, atual campeã mundial. A gente destaca para você esta quarta-feira de futebol, porque a bola vai colar para a Série B do Gauchão com Futvida e Panambi, Novo Horizonte e 1992, além de Real Sport e Farroupilha. Jogos que acontecem hoje no horário das 15 horas. Nos amistosos internacionais, 9 horas da noite, nós teremos Argentina e Bolívia. Jogo desta noite dos amistosos internacionais com a Argentina, né, que é a atual vice-campeã mundial, né, foi campeã lá no Mundial de 4 anos atrás. Portanto, todo mundo vai estar ligado também nesta grande partida de futebol entre Argentina e Bolívia nos amistosos internacionais. Mais informações do mundo esportivo para você logo mais às 10h30 da manhã, e o Vanderlei vai destacar a Copa Sudoeste de futsal com os jogos que aconteceram ontem, terça-feira, pela Série Ouro, também hoje com os jogos que acontecem e para a sequência da semana. Tudo isso muito mais para você às 10h30.
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1: Interagindo com você, 8 horas 43 minutos. 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
1: E a felicidade, Skank, no som 91.

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2: Robbie Williams na 91, essa aqui é a indicação da Daiane que tá com a gente. Valeu, Daya. Uma boa quarta-feira pra você, boa véspera de feriado também, tá bom? 8h55 na Interativa, ó, faço uma pausa por aqui. Daqui a pouquinho a gente retorna com mais na programação 91.
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3: Entre querer efetivamente seguir uma dieta saudável e fazer, há uma boa diferença na balança. E no que depender da gente, estamos aqui para te ajudar. Confira as nossas dicas. Faça um diário alimentar. Anote tudo o que consumir, até aquela inocente balinha. Assim você se dá conta dos excessos e das escolhas ruins que fez durante o dia. Refresque a memória. Lembre quantas vezes comeu doce na semana passada e estabeleça a meta de reduzir 50% nos próximos dias. E não dá para discutir o poder das frutas. Elas dão saciedade e acrescentam vitaminas e minerais. E a última dica é: vá aos poucos. O imediatismo nunca funciona. Tente uma meta sustentável, como perder 10% do peso em 3 meses. Fica mais fácil levar a dieta e mais difícil de voltar a engordar.
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21: Seguimos aí você por aqui até as 10 horas da manhã na 91.7. Como é bom ter você com a gente aqui nas YX 940, Interativa FM, com a segunda hora do nosso Bom Dia Interativa. Começando por aqui, trazendo para você muita música boa, informação na medida certa e, claro, participação de que é o dia exercido com o Bom Astral na programação 91.7. Em Ampere, a temperatura é de 21 graus, bastante chuva ainda neste momento aqui em Ampere.
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21: 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Um grande abraço para você que está aí curtindo a gente, então. Na 91, a gente destaca agora, acompanhando aqui ao Dias e do Cido. Bora começar, então, com as previsões do horóscopo para você que gosta e para você que curte.
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23: Fala, Cido! Bom Astral por aqui. A gente começa com quem é de Áries. Áries aumentando sua atenção com grana, bens e segurança financeira, a Lua pode te levar a fechar a mão. Pois é, mas feche a carteira e o app do banco também, pois a vontade de gastar promete vir com força à noite. O número é o 52 e a cor é o azul.
20: Touro, com mais firmeza e confiança, tem tudo para mostrar seus talentos e colocar projetos em prática. Mas como tende a buscar por estabilidade de segurança, pode resistir a mudanças. Evite bater o pé o tempo todo, ok? Número 44, cor verde.
23: Agora você, Gêmeos! Atenção, ótimo dia para expressar suas ideias, lançar conteúdo na internet, fazer um bom networking ou participar de entrevista de emprego. Mas vale pisar no freio antes de sair falando tudo que pensa, beleza? Número 18, cor violeta.
20: Câncer, os astros abrem portas e janelas para você melhorar seus ganhos. Mas fique alerta para o risco de sair gritando, sou rico! E gastar mais do que tem, viu? A vontade de estar perto dos amigos mais íntimos tende a aumentar. Número 12, cor azul.
23: E daqui a pouco a gente volta com mais previsões pro seu horóscopo aqui no Bom Astral. Pra quem é leão, virgem, libra e escorpião.
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21: Valeu, muito obrigado. Aquele abraço pra você que é o Dias. Valeu, Cido 93.
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21: Segunda hora começa com a Atitude 67, Dia X.
25: 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Firmeza total!

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3: E agora tem mais previsões pra hoje, né, Kel?
4: É isso aí, Cido. Bora que chegou a vez de Leão.
3: Boa.
4: Leãozinho, a lua coloca sua carreira em destaque, sendo um bom dia pra avaliar o futuro. Mostrando mais segurança, foco e persistência, pode fazer seu nome circular nos lugares certos. Só cuidado pra não confiar demais na sorte, tá? Número 24, cor preto.
3: Virgem, se está pensando em mudanças no serviço ou mudar de carreira, aproveite pra pesquisar e se preparar. Fazer uma pausa para respirar, mudar de ares, alimentar a alma com coisas prazerosas que prometem levantar seu astral. Número 6, cor verde.
4: Agora você, Libra. Olha, Librinha, é um bom dia pra colocar as contas na ponta do lápis e ver aonde dá pra economizar. E cautela ao misturar grana e amizade, seja empréstimo ou negócio em parceria, ok? Pode fazer novas amizades importantes, fortalecer a sua rede de apoio também. O número é o 36 e a cor amarelo.
3: E chegou sua vez, Escorpião. Você pode aparecer mais e receber uma proposta melhor ou promoção. Boas chances de firmar acordo ou parceria. Seu lado mais apegado pode dar as caras e te levar a buscar a proximidade, carinho e segurança com seus queridos. Número 27, cor prata.
4: E daqui a pouco a gente volta com as últimas previsões pro seu horóscopo aqui no Bom Astral. Pra quem é Sagitário, Capricórnio, Aquário e Peixes.
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5: Obrigado, Kel Dias. Valeu, Cido. 9:11. Galera, vou pro intervalo comercial. 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Daqui a pouquinho eu tô de volta com mais pra você aqui na super manhã da nossa programação do Bom Dia Interativa.
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5: Estamos de volta. Bom dia para você, alô Ampere, alô Região. Falávamos antes sobre as informações das eleições. A gente lembra você sobre os documentos necessários, né? Lembrando que mesmo com o título de eleitor, é importante que você esteja aí, obrigatório, na verdade, né? Apresentar um documento com foto, tá bom? Atenção, você que tem o e-título, né, do aplicativo do celular, também é válido. Documento com foto, pode ser carteira de identidade, pode ser a carteira de trabalho, carteira de motorista, passaporte ou certificado de reservista, no caso dos jovens aí, tá bom? Recado importante para você. Não esqueça, falamos antes, né, da ordem de votação, caso erre algum número que você vai digitar, você pode apertar aí na tecla laranja, que é o corrige aí para você digitar o número correto. Aí ao final de cada voto você tem que apertar a tecla verde para confirmar o seu voto. Lembrando, já falamos antes sobre a sequência das votações, né? Primeiro deputado federal, depois estadual, depois você vota para dois senadores, né? Aí vem governador e presidente, tá bom? Legal, você que tá aí com a gente, é boa informação para te deixar bem informado na programação 91.7, pertinente aí para o seu dia. Aqui na 91.7 a gente traz Jack Johnson na programação 91, nesta vibe de primavera para você que tá aí curtindo a gente, onde quer que você esteja. Conosco nesta super manhã, que você possa aproveitar bem o seu último dia de setembro e que outubro, que começa amanhã com feriado aqui no nosso município de Ampere, possa ser um lindo dia para você também, com outubro, mês 10 de 2026.

0: De agora em diante, é o som de Planta e Raiz no som da 91. 9:25, agora tem Bom Astral, que é o de Exercido.
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4: Agora as últimas previsões para hoje, né, Kel?
5: É isso aí, Cido. Bora que chegou a vez de Sagitário. Olha, Sagita, tudo indica que vai fazer o básico com capricho, sem ficar inventando moda e sem deixar nada pela metade. Aproveite a energia paciente e prática da Lua Taurina para colocar as tarefas e pendências em dia. Número 34, cor vermelho.
4: Capricórnio, a energia é favorável para renegociar empréstimos, desenrolar dívidas e encerrar débitos. Finanças compartilhadas podem melhorar, mas veja o risco de gastos excessivos à noite, sobretudo com diversões. Número 52, cor lilás.
5: Agora você, Aquário. Olha, Aquário, as parcerias crescendo e rendendo boas pra você, hein? Afinal, contar com as pessoas certas pode abrir portas, inclusive uma oportunidade afortunada. Projetos em conjunto também tendem a ganhar força. Aproveita. Número 51, cor marrom.
4: E chegou sua vez, peixes. Com seu lado prático, determinado e honesto em alta, contatos, reuniões e apresentações estão favorecidos. Bom dia para resolver pendências, coleguinha. Busca um job? Sim, pode mandar bem no processo seletivo. Número 16, cor azul.
5: E essas foram as previsões de hoje para você.
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0: Valeu, muito obrigado, Kel Dias. Valeu, Cido. Até amanhã, 9:26.
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0: Jota Quest, 35.

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3: Interagindo com você, 9h37, já estamos de volta. Como está sua manhã, tudo bem? Ó, seguinte, se programe por aí, porque neste final de semana do dia 3, no sábado, é o dia da entrega da pizza da galera aí da Academia Gracie Barra de Jiu-Jitsu aqui de Ampere. Para você que já comprou, para você que já ajudou, para você que está contribuindo e vai saborear aquela pizza, você retira a sua pizza aqui no centro, na Academia Gracie Barra, que fica em cima aí da loja da Olímpica Esportes, tá bom? Para você que ainda não comprou, tá afim de uma pizza por R$40, aproveite a oportunidade e você ainda fortalece o jiu-jitsu da Academia Gracie Barra. O valor é de R$40, você pode fazer a sua encomenda, o seu pedido da sua pizza com o Cauã, tá bom? Entre em contato, você pode ligar ou deixar mensagem no WhatsApp, é o mesmo telefone, tá bom? Mesmo número, 469-8824-0982. Anota aí, 469-8824-0982. Você bate um papo aí com o Cauã, tá bom? Beleza? Recado super importante para você. Lembrando que amanhã é feriado municipal aqui no nosso, na nossa cidade de Ampere, dia da padroeira Santa Terezinha, né? O pessoal da Associação Comercial já repassou também o comunicado, né, com o decreto municipal deste feriado municipal, né, que não haverá atendimento no comércio de uma forma geral. Claro que alguns aí estarão em atendimento, mas de uma forma geral, segundo o decreto do município, é feriado aí para todo mundo, o comércio em geral vai estar fechado, tá bom? Exceto farmácias e supermercados, como diz no decreto também. Recado importante para você que está aí curtindo a nossa programação. Na 91.7, é hora de curtirmos o som de Red Hot Chili Peppers. Simbora então, na Interativa tem Scar Tissue.

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2: Termina hoje, dia 30 de setembro, o prazo para enviar a declaração do ITR, o Imposto sobre Propriedade Territorial Rural. A declaração é obrigatória para qualquer pessoa física ou jurídica que seja proprietária, titular do domínio útil ou possuidora de imóvel rural. A exigência só não é obrigatória para quem está isento. O documento deve ser preenchido e enviado pelo serviço Minhas Declarações do ITR no portal da Receita Federal na internet. Para acessar o sistema, é preciso entrar pela conta gov.br. Também é possível enviar a declaração pelo programa ITR 2026, mas essa opção fica exclusiva para pessoas físicas com imóveis rurais de até 100 hectares. Lembrando que a declaração é obrigatória e, se for feita fora do prazo, depois do dia 30, o contribuinte pode ser multado em valores que variam, mas o mínimo é de R$ 50. O imposto pode ser pago em até 4 parcelas iguais, desde que o valor seja superior a R$ 100. Se for de até 100, deve ser pago em cota única e, neste caso, o pagamento também deve ser feito até esta quarta-feira. Informações, Agência Brasil.
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19: Valeu, aquele abraço, você com a gente nesta super manhã, 9h49. Como é bom ter você com a gente por aqui, curtindo a programação 91.7. Participações encerradas para o sorteio de hoje com Auto Posto Bom Princípio, para toda essa galera que deixou o comentário, tá bom? Antes do sorteio, a gente tem ofertas por aqui do Super Dia. 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
1: Eu, Paulista, valeu. 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Falando em parceria, agora é hora de parceria com o Auto Posto Bom Princípio. Tem sorteio rolando por aqui. Tem pastel com café com leite no sorteio de hoje. Boa sorte para todos que participaram conosco pelo nosso Facebook e também pelo Instagram da Interativa FM. Tá rodando o nosso aplicativo, tá saindo um númerozinho por aqui. Bora lá para nossa listinha para saber quem é que leva no sorteio de hoje este pastel mais café com leite. E quem leva no sorteio de hoje, na promoção, este pastel com café com leite é Sidneia Pedroso. Marcou por aqui. Bruna marcou o Auto Posto Bom Princípio. Legal. Alô, Sidneia Pedroso. Parabéns. Você foi a contemplada de hoje aqui do Bom Dia Interativa, só passar aqui na rádio para retirar o seu cupom com a Dani ou com a Ana e lá no Auto Posto Bom Princípio aproveitar o seu prêmio, tá bom? Pastelzinho legal com café com leite para essa tarde legal de quarta-feira com chuva, vai ser bom demais, né? Então, obrigado aí pela participação, Sidney. Um forte abraço. 9h53, é necessário um pequeno intervalo por aqui. A gente volta, tem um recado especial dos nossos clientes, os nossos parceiros aqui na 91. Eu volto com a última de hoje do nosso Bom Dia Interativa.
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8: Muito bem. E a gente vai fechando por aqui o mês de setembro com você na programação 91.7, tá bom? Beijo no seu coração, paz e saúde. Muito obrigado pela audiência, pelo carinho, onde quer que você esteja com a gente nesta super manhã de quarta-feira, meio de semana, véspera de feriado, aqui em Ampere, dia da padroeira Santa Terezinha. Para fechar a programação, Jamil canta pra gente. Praieiro, na sequência o meu amigo Vanderlei Silva traz para você Manhã Total com aquela música de qualidade e informação na medida certa. Valeu, gente. Até amanhã, 8 horas da manhã com o nosso Bom Dia Interativa. Tchau, tchau.

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8: Olá, muito bom dia, Ampere, e bom dia a toda a região. Chegando por aqui o nosso Manhã Total, mais um campeão de audiência para você na melhor Rádio Interativa FM 91,7. É manhã de quarta-feira, chuvosa, molhada, hoje, 30 de setembro de 2026. Aquele grande abraço para você, ligadinho na sintonia da 91, curtindo pelas ondas do rádio, pela internet, pelo aplicativo, pela Alexa, onde quer que esteja. Muito obrigado pelo carinho da audiência, companhia e sintonia. E bora lá, a partir de agora, muita música, muito sucesso, sua participação, sua interatividade pelos nossos canais de interatividade, 9935-6377, é o WhatsApp da 91, para você participar, pedir a sua música, interagir. A gente rola por aqui e curte junto com você, beleza? Vamos que vamos, agora são 10 horas e 7 minutos, 10 e 7, eu vou abrindo aqui, atendendo indicação, cadê a indicação aqui? Tinha um pedido já de cara para a gente atender no início do programa. Bom, quem pediu aqui, toca aí. Ana Castela, é que eu não te esqueci. Manda aí um alô para as meninas da Secretaria do Colégio Nereu Peronde, a Juliana, a Gutierrez, Claneide, é isso? A Eduarda. Estamos sempre acompanhando a programação. Valeu, um abraço para as meninas da Secretaria do Nereu Peronde, sempre ligadinho, curtindo a programação. Ana Castela, é que eu não te esqueci, abrindo o nosso Manhã Total.

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0: Beleza, Moreno Volante, Jorge Matheus, fechando o primeiro bloco de sucessos do nosso Manhã Total Interativa, 10 horas 16 minutos. Bom dia.
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18: E todo carro elétrico carrega uma enorme bateria para movimentar o veículo, né? Então, por que ele ainda precisa de uma bateria de baixa tensão, como a tradicional de 12 volts? Porque os dois sistemas têm funções diferentes. A bateria de tração alimenta o motor elétrico, enquanto o sistema de baixa tensão é usado por diversos componentes eletrônicos, como módulos de controle, travas, iluminação e sistemas que ajudam a, digamos assim, acordar o veículo. É ele também que participa do processo que permite conectar com segurança a bateria de alta tensão ao restante do carro. Por isso, em muitos elétricos, uma falha na bateria de 12 volts pode impedir o veículo de ficar pronto para rodar, mesmo com a bateria principal carregada. Curioso, né?
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34: Beleza, Interativo, agora 10h23, 10h23. Bom dia, você ligadinho na sintonia da 91. Daqui a pouco vamos trazendo a previsão do tempo aí pra hoje, né? Pro restinho da semana. Amanhã é feriado e olha, atenção, recadinho, a Associação Comercial de Ampere comunica, conforme decreto municipal, que aí neste dia 1º de outubro, dia da padroeira de Ampere, Santa Terezinha, é feriado municipal e não haverá atendimento no comércio em geral, exceto em farmácias e supermercados. Beleza, bora lá, 10h24, abrindo por aqui mais um bloco de música, chegando o DJ Ari, Corpo e Alma, nos bailão.

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0: Muito bem, interativo, agora 10 horas e 33 minutos, chegando por aqui mais uma edição do Esporte 91, destacando para você a agenda do Brasileirão Série B, hein? Tem novidade na Série B do Campeonato Brasileiro. A 30ª rodada foi encerrada com o Botafogo vencendo Ponte Preta por 2-0, resultado que mexe na parte de baixo da tabela. Na liderança, Vila Nova chegou a 54 pontos, seguido pelo Juventude com 53, Fortaleza com 52 e Novo Horizontino com 51. O Operário Paranaense aparece em oitavo com 48 pontos, depois a vitória de 2-0 sobre o Criciúma. Na parte de baixo, a situação continua complicada para o Londrina, que tem 28 pontos e ocupa a 18ª colocação. O América Mineiro tem 17 e a Ponte Preta permanece na lanterna com 13 pontos. E a 31ª rodada começa amanhã, às 20h30, o Athletic Clube recebe o Sport. Às 21 horas, o Novo Horizontino enfrenta o Goiás. Na sexta-feira, tem Londrina contra o Criciúma, às 20h30, o VGD. No mesmo dia, o Operário Paranaense visita o Juventude às 20h45 em Caxias do Sul. O líder Vila Nova joga no sábado às 18h30 contra o Botafogo. E para o torcedor paranaense, atenção especial para o Londrina e Criciúma e para o compromisso do Operário contra o Juventude. Informações do esporte para você, Esporte 91.
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9: Vamos que vamos. Interativa agora 10 horas e 39 minutos. 10h39. Bom dia, você ligadinho na sintonia da 91. 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Bora que bora, 10h40, chegando mais sucesso por aqui, Léo Chaves, Por Causa de Você.

0: Elis, até aí o som de Kleber e Cauã, é isso que você queria? Fechando por aqui mais um bloco de música interativa, 21 graus a temperatura neste momento.
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9: Bora lá, Interativa, 10 horas e 54 minutos. 10h54. Bom dia, bom dia. Você ligadinho na sintonia da melhor. Vamos lá, dando sequência ao nosso Manhã Total. Abrindo por aqui mais um bloco de músicas. Fechando a primeira horinha, Gustavo Lima, Bala Alojada.

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2: Beleza, assim a gente fecha a primeira horinha de sucessos do nosso Manhã Total. Tá aí o som de Luan Pereira, Guilherme Benuto. Eu queria ser peão.
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10: 11:06.
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Bora lá, Interativo, 11 horas e 11 minutos, 11:11. Bom dia, você ligadinho na sintonia da melhor. E vamos lá, abrindo por aqui mais um bloco de música, chegando mais sucesso para você. Daqui a pouquinho, previsão do tempo. Vamos atualizar aqui, né, aqui no CIMEPAR, saber como é que fica aí o restinho da semana, o feriado, sábado, domingo, dia de eleição. Também daqui a pouquinho, passo aí as informações referente, né, ao sistema de votação, documentação, tudo certinho para você. Então não saia daí.

0: Ele é Zé Thaís, Zezé e Luciano, irmã da Lua, amigo das estrelas. E assim a gente fecha por aqui mais um bloco de sucessos do nosso Manhã Total Interativo, 11 horas e 22 minutos. Bom dia.
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11: E para começar o Aninha na cozinha de hoje, eu quero deixar um beijo para Berenice Souza, nossa ouvinte que participou e disse que ama as receitas do nosso Aninha na cozinha. Muito obrigada pela audiência, Berê. Muito obrigada mesmo. Além de ser nutritiva, a berinjela pode ser utilizada em diversas receitas deliciosas. Então, veja essa feita em panela de pressão. Vamos precisar de 3 berinjelas cortadas em cubos com casca, uma cebola grande picada, 3 dentes de alho picados também, uma xícara de chá de cheiro verde picado, meia xícara de chá de azeitonas verdes picadas, meia xícara de chá de azeite e sal e pimenta do reino a gosto. Em uma panela de pressão, coloque os ingredientes misturados, tampe a panela e leve ao fogo por 3 minutos após pegar a pressão. Retire do fogo, deixe a panela esfriar, abra a panela e depois é só servir. Com um pãozinho fica delicioso esse lanche. Enjoy!
9: Que delícia!
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0: Bora lá, Interativa, agora são 11 horas e 29 minutos, 11 29. Bom dia, bom dia. É chuvinha, chuvinha, chuvinha nesta quarta-feira e tem mais chuva, hein? Hoje, praticamente o dia inteiro, aí teremos tempo de chuva. 60 milímetros é previsão para esta quarta-feira. Máxima de hoje não passa dos 22 e a mínima 18 graus, né? Mas a partir de amanhã a chuvinha dá uma trégua, a temperatura sobe um pouquinho, a máxima vai a 26, a mínima 16, teremos uma quinta-feira, um feriado parcialmente nublado, porém sem previsão de chuva. Na sexta-feira, tempo meio louco, hein? O solzinho vem, a máxima vai a 25, mais um friozinho, hein? Friozinho pela manhã à noite. A máxima 25, mínima 13 graus, sexta-feira ensolarada, aí, né, com friozinho e calorzinho. No sábado, previsão de chuva, parcialmente nublado, pancadas de chuva, de 8 a 10 milímetros, máxima 27, mínima 16 graus. E no domingo, dia de eleição, chuva, chuva, chuva, 22 milímetros, máxima 25, mínima 18 graus para o domingão. Bora lá, 11 horas e 30 minutos. É Felipe, Ana Castela, sua Boca Mente.

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2: Foi encontrado morto no apartamento onde morava, na rua Amazonas, no bairro Pinheirinho, Cidade Norte, em Francisco Beltrão, o radialista aposentado Albino Flores, de 64 anos. Ele morava sozinho e desde a última sexta-feira não mantinha contato com a família. Ontem, eles acionaram a polícia militar. O radialista foi encontrado já sem vida. O corpo foi encaminhado ao serviço médico legal e será submetido à necrópsia e, posteriormente, encaminhado ao crematório Jardim das Oliveiras. A causa da morte foi apontada como natural. Nascido em Renascença, Albino Flores começou no rádio ainda jovem. Em 1980, iniciou sua trajetória na Rádio Cultura de Marmeleiro, atualmente Rádio Cristal. Após a aposentadoria, Albino passou a residir em Francisco Beltrão, justamente para ficar mais próximo aos irmãos. As informações são do portal PP News.
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8: Muito bem, Interativo, 11 horas e 44 minutos, 11h44, bom dia, bom dia. E olha, atenção, atenção, dia da eleição tá chegando. E não esqueça, hein, aí leve a sua colinha eleitoral já preenchida com os números dos candidatos escolhidos. Então, né, prepare aí antes a sua cola, antes de sair de casa. Ajuda, né, a tornar aí a votação mais rápida, organiza, deixa mais organizada e segura, né? Além de contribuir para o sigilo do voto. Lembre-se, o preenchimento da cola deve ser feito previamente, antes de chegar ao local de votação. Faça a sua parte, leve sua cola eleitoral e vote com tranquilidade. Bora que bora, 11h45, mais sucesso chegando. Brisa Stars é vaqueiro, cena de amor.

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22: Muito bem, o nosso Manhã Total de hoje vai ficando por aqui. Obrigado pelo carinho da audiência, companhia e sintonia. Nos encontramos novamente a partir das 16 horas com o Arrastão da 91. Bom almoço, fica com Deus e até lá. Tchau, tchau.

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9: Meio-dia e 27.
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1: Meio-dia e 33.
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1: Meio-dia e 40.
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3: Meio-dia e 54.
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5: Bora lá, gente amiga, bora lá, moçada, começando mais uma edição do nosso programa Interatividade por aqui na sua 91.7, hein? É mais uma tarde se iniciando hoje, quarta-feira, meio de semana, dia 30, último dia desse mês de setembro. E claro, a gente com a sua nossa super programação, trazendo o melhor pra você, nosso ouvinte. Faço companhia pra você até as 4 horas da tarde. Hoje tem sorteio da Anjo de Luz. Sendo sorteado para você uma fatia de palha italiana de Oreo, mais um refrigerante lata, aí no oferecimento da Anjo de Luz. Para você participar, é lá no nosso Instagram, @interativampere, a última publicação, nosso perfil, tudo certinho lá para você estar participando, né? E quem sabe você ainda não experimentou, né, a palha italiana de Oreo, aí da Anjo de Luz, você pode hoje participar e quem sabe você leva, né, e lá degustar aí essa deliciosa, né, a fatia de palha italiana de Oreo aí, mais um refri lata da Anjo de Luz. Para você participar, super simples, curte a publicação, marque os seus amigos nos comentários, segue o @anjodeluz e também o @interativampere e compartilha aí o post nos seus stories. Não precisa marcar a gente, né, só peço que você deixe aí sua conta pública, caso a gente ainda não te siga, a sua conta foi privada, né, para que a gente consiga ver aí o seu stories, né, com a publicação, então, no seu perfil, fechou? E claro, durante toda a tarde tem aí pra você curtir com a gente, tem o melhor da nossa programação, tem o nosso, aí, o nosso Drops do Pet, tem o nosso Próxima Parada, também o nosso Casa Design, tem o Interativa News, tem as dicas que a gente também traz pra você, né, essa semana e começamos trazer um quadro novo com os filmes, né, ou séries que você pode assistir aí no seu dia a dia, ainda mais aproveitando, né, esse tempo que tá chuvoso, é bom pra ficar em casa, né, ainda mais debaixo da coberta. Então, é só alegria, é só curiosidade durante toda a tarde. Eu já começo com o Charlie Brown Jr., hein, Lugar ao Sol aqui na nossa programação. 1h09, vem com a gente!

0: Gustavo Lima sendo pra você em Na Hora de Amar. Aqui na nossa programação, nós também curtimos Charlie Brown Jr., Lugar ao Sol, dando início à nossa programação. E claro, te convido a participar com a gente, hein? Até às 4 horas da tarde com o melhor da nossa programação, hein? Já trago então um sucesso por aqui com o nosso Drops do Pet.
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3: Drops do Pet no ar e hoje tem uma raça diferentona. Parece um ursinho, tem uma pelagem volumosa e ainda carrega uma espécie de óculos naturais ao redor dos olhos. Estamos falando do Cashhound, uma raça de origem europeia que ficou historicamente associada a embarcações holandesas. É um cão conhecido por ser alerta, sociável e muito ligado à família, mas toda aquela beleza peluda exige trabalho. A pelagem dupla precisa de cuidados regulares para evitar nós e retirar os pelos mortos. O Cashhound também precisa de atividade, interação e estímulos no dia a dia. E um detalhe importante para um cão tão peludo: nos dias quentes, os cuidados para evitar superaquecimento precisam ser redobrados.
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0: Isso aí, esse foi o nosso Drops do Pet saindo pra você. Nós vamos pro nosso intervalo comercial e na sequência eu volto com o Bruno Mars.
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0: Isso aí, bora lá de mais sucesso na Interativa FM com Bruno Mars, The Lazy Song, 1h20.

Marília Mendonça sendo pra você 1h26. A gente continua com Maiara Maraíza em Minha Pessoa Errada. Logo, logo tenho pra você informação chegando por aqui através do nosso Interativa News. Bora então, Maiara Maraíza, ótima tarde pra você.

0: Maia Maraíza saindo pra você, Minha Pessoa Errada. Nós também curtimos Marília Mendonça e Bruno Mars na nossa programação. Trazemos notícia pra você agora através do nosso Interativa News.
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2: Até o dia 6 de outubro, nenhuma eleitora ou eleitor poderá ser preso ou detido. As exceções previstas no Código Eleitoral Brasileiro são os casos em flagrante delito ou devido à sentença criminal condenatória por crime inafiançável, ou ainda em caso de descumprimento de salvo-conduto emitido pela Justiça Eleitoral. O salvo-conduto é uma medida em favor do eleitor ou eleitora que sofrer violência moral ou física na sua liberdade de votar, ou pelo fato de haver votado. Em relação às candidatas e candidatos que disputam no próximo domingo o primeiro turno, a restrição de prisão já está valendo desde o dia 19 de setembro e também vai até 6 de outubro. As urnas, nesse domingo, dia 4, ficarão abertas das 8 da manhã até as 5 horas da tarde. Os brasileiros vão escolher na seguinte ordem na urna: deputada ou deputado federal, deputada ou deputado estadual ou distrital, no caso do Distrito Federal, primeira e segunda vaga para o Senado, governador ou governadora e presidente da República. Como são muitos números para decorar, o Tribunal Eleitoral recomenda que os eleitores levem aquela colinha em papel para evitar os erros e também as filas. Lembrando que é preciso ser uma anotação em papel, já que é proibido entrar com o celular na cabine de votação. O aparelho só pode ser usado para identificação dos eleitores por meio do e-título ou de documentos oficiais, como a CNH ou RG Digital. As informações são da Agência Brasil.
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0: Isso aí, saiu pra você então o nosso Interativa News. Vamos pra um breve intervalo. Na sequência eu volto com a banda Maroon 5.
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0: 1h34, a gente tá de volta. Eu tô de volta com a banda Maroon 5, a música Maps.

Fernando Sorocaba sendo pra você a música Aquele Ex, hein? Agora 1h40, a gente continua com o Rick Renner. Ela é demais. Logo, logo tem os jogos que rolam hoje e, claro, a gente dando aquela olhada no que vai rolar durante essa semana, né?

0: Rick Renner sendo pra você, ela é demais, em 1 hora e 43 minutos aqui na nossa programação. Nós falamos sobre os jogos que vão rolar rolaram ontem, né? Terça-feira, dia 29 de setembro, nós tivemos aí no futebol, né? Brasileirão Série B, o Botafogo de São Paulo venceu o Ponte Preta de 2-0. Nós também tivemos a UEFA Nations League, aí a Liga A, né? A Inglaterra venceu a Tchequia de 2-0 e também a Espanha venceu a Croácia de 4-1. Na UEFA Nations League B, tivemos, aliás, Suíça vencendo a Escócia de 3-0 e a Eslovênia vencendo a Macedônia do Norte por 2-0, né? Nós também tivemos durante a noite dois amistosos internacionais. Os Estados Unidos venceu o Chile por 4-2 e o México foi empatado com o Peru no 1-1. Já no futsal, nós tivemos a Copa Sudeste Futsal Série Ouro rolando no dia de ontem, né? Nós tivemos aí vários jogos, a Sulina venceu o Coronel Vivida por 6-2, aí Nova Esperança do Sudoeste venceu dois vizinhos por 4-0, Honório Serpa e Francisco Beltrão aí, o Francisco Beltrão venceu de 6-4, Honório Serpa, Salto Lontra venceu Vitorino de 4-1, Planalto venceu de 7-0, Marmeleiro, e hoje nós vamos ter aí vários jogos também, né, rolando no futebol. Falo pra você aí dos demais jogos que acontecem a semana aí no futsal também pra você. Hoje, quarta-feira, nós teremos Gauchão Série B, hein? Rolando hoje a bola, também Copa Mato Grosso e vários amistosos internacionais, né? Como, por exemplo, aí Argentina e Bolívia, hoje às 9 horas da noite. Claro, você pode acompanhar sem sombra de dúvida, né? Amanhã vai ter mais sucesso pra você, vai ter a UEFA Nations League e, claro, a gente trazendo informação. Olha, durante essa semana, nós também, o Ampere vai entrar em quadra, né? Nessa sexta-feira, dia 2 de outubro, aí pela Copa Sudoeste Futsal Série Ouro, né? O Ampere enfrentando o Chopinzinho, às 8h30 da noite. Claro, você pode acompanhar aí de maneira online, né? Pelo YouTube da rádio Ampere FM. Também no mesmo horário vai acontecer o jogo entre Salgado Filho e Mangueirinha. Já no sábado são três jogos, né? E três modalidades também, hein? São duas no futsal, claro, né? Mais uma no futebol também, né? Falo primeiramente que às 2 horas da tarde vai ocorrer a Taça Paraná de Futebol, né? No sábado, dia 3 de outubro. Luz da Terra e a EFA enfrentando o Rio Verde, né? O time da cidade de Colombo, às 2 horas da tarde. Já às 8 horas da noite, são dois jogos, né, no futsal. Temos a Copa Sudeste Futsal Feminina e também acontecendo, né, no mesmo dia, no mesmo horário, a Copa União de Futsal. Falo primeiramente, né, sobre o futsal feminino, né? Às 8 horas da noite, Ampere vai enfrentar o Nova Esperança do Sudoeste. E já na Copa União de Futsal, no mesmo horário, né, o CAD Guarapuava enfrenta o nosso Ampere Futsal. E claro, né, fica aí você, nosso ouvinte, para estar torcendo, né, a gente trazendo informações para você acompanhar, né, e não perder de jeito nenhum os nossos jogos, né, da nossa cidade de Ampere, né, acontecendo tanto no futsal feminino, no masculino e também, claro, no futebol, né, o Ampere aí disputando a Taça Paraná de Futebol, que é aí uma baita conquista, né, para o nosso time da cidade de Ampere. Então, fica aí os resultados e, claro, também os jogos que vão rolar para você acompanhar, não perder de jeito nenhum, né? E a gente sempre gosta de trazer informação para você, torcedor, torcer pelo time aí do seu coração e não perder, né, o jogaço aí que sempre acontece e ocorre. Fechou? Breve intervalo, na sequência eu volto com o Shawn Mendes, hein? Ele cantando There Is Nothing Hold Me Back.
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0: Sempre interagindo com você, 1h51, Shawn Mendes em There's Nothing Hold Me Back.

0: pra você.
1: Eita, coisa boa demais, hein? Marcos e Belucci, coração está em pedaços saindo por você. 1:57. Eu trago mais um sucesso. Logo, logo também trago informação pra você, né? Trazendo o nosso Hoje na História. Tocando bem brevezinho, Taylor Swift, Shake It Off.

0: Taylor Swift, Shake It Off, aqui na nossa programação, em 1 hora e 59 minutos. A gente continua, eu falo pra você então aí dos fatos interessantes que ocorreram no dia 30 de setembro, hein? Começando lá no ano de 1452, tem início a impressão da Bíblia de Gutenberg, o primeiro livro de história, né? Produzido em massa, na história, né? Produzido em massa. No ano de 1957, nascia Chororó, ou também, né, conhecido pelo seu nome verdadeiro, Durval de Lima, aqui no Paraná, talentoso cantor e compositor brasileiro, consagrado como sendo a primeira voz da dupla com o Chitãozinho, né? O José Lima Sobrinho, que, né, fez história e ainda faz história, né? No ano de 60, estreava na televisão a série animada Os Flintstones, se tornando pioneira ao levar desenhos animados familiares para o horário nobre. Olha só que interessante. No ano de 71, nascia Sérgio Rioli, né? Rioli, em São Paulo, carismático baterista, integrante fundador, né, dos Mamonas Assassinas. E no ano de 2014, a rede social Orkut foi encerrada definitivamente pelo Google, marcando o fim da comunidade que transformou aí a internet brasileira. Eu não sou dessa época, hein? Mas, né, pessoal mais antigo e com certeza tinha um perfil no Orkut, né? Coisa boa demais. E claro, a gente trazendo as informações pra você na fonte do nosso amigo Fabiano Medeiros, com os fatos interessantes, né, na história pra você sobre o dia 30 de setembro, último dia deste mês aí de setembro. Amanhã é feriado aqui na nossa cidade de Ampere, né? Feriado municipal, é feriado, né, da padroeira Santa Terezinha, né? Ela sendo a padroeira da nossa cidade de Ampere, portanto é feriado municipal, né? E não vai haver aí atendimento no nosso comércio em geral, exceto farmácia e também alguns supermercados. Fica aqui então já nosso aviso também para você, né? Amanhã nós estaremos aqui com a nossa programação musical, totalmente te esperando, né, para você acompanhar aí no seu feriadão então, né? Coisa boa demais, a gente encerra por aqui nossa primeira hora musical, mas outra coisa também, né, não posso deixar de falar, é que tá rolando sorteio, né? Sorteio da Anjo de Luz lá no nosso Instagram. 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Segue também @anjodeluz, caso ainda você não siga. E também a gente, né? Caso você também ainda não siga, @interativoampere, né? E compartilha o post aí nos seus stories, não precisa marcar a gente, mas se você quiser também, fica à vontade que a gente, né, vai logo dar os conferes por aqui para ver, né, quem está participando bem certinho, está seguindo as regras aí da descrição do post. E veremos nas 3 horas e 52 minutos aqui no nosso programa quem vai ser o ganhador ou ganhadora, beleza? Vou pro intervalo, na sequência eu volto para mais uma hora de músicas aqui na nossa programação.
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0: Bora lá, moçada. Bora lá. Segunda hora musical chegando pra você. 2h07. Trago Fidu e Jeca, hein? A música Princesinha.

0: Janka, 2:09, a música Princesinha saindo para você. Eu continuo com Simone Simari, Wesley Safadão, hein? Não vou mais atrás de você, hein? Coisa boa demais, 2:10.
1: É garantida, esse é um par das coleguinhas, Simone Simari.

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0: Jeans Arthur sendo para nosso ouvinte Daiane, a música Naked. Nós também curtimos por aqui Simone Simaria com Wesley Safadão e Fidume Jeca na nossa programação de sucessos. Em 2 horas e 17 minutos, chuvinha boa, hein? Chovendo bastante forte aqui na nossa região, né? Tempo aí bastante interessante, né? Uma hora para, uma hora vem o sol, outra hora vem a chuva forte, né? Tá bem interessante aí, né? Coisa boa demais. A gente continua então, trago para você o nosso Casa Design. Isso aí, você dono de casa, dona de casa, hein? Pensando em reformar, pensando em deixar a sua casa mais estilosa. Fica atento então às dicas com a Flávia Becker no nosso Casa e Design.
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2: Casa e Design. Nem toda organização precisa acontecer atrás de uma porta. Cestos podem ser ótimos aliados para reunir objetos pequenos que costumam ficar espalhados. Na sala, podem guardar mantas. No banheiro, toalhas. No quarto das crianças, brinquedos. Mas tem um segredo. Defina uma função para cada cesto. Se ele virar o lugar onde todo mundo joga qualquer coisa, você apenas trocou a bagunça de endereço. Escolha o material de acordo com o ambiente, principalmente em locais úmidos. Organização boa não é aquela que esconde tudo, é aquela que faz você encontrar o que precisa sem ter que procurar a casa inteira.
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0: Isso aí, esse foi o nosso Casa e Design sendo pra você. Vamos pro nosso intervalo, na sequência eu volto com o Guilherme Benuto.

0: Fala aí, Deltan.
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16: 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Sempre interagindo com você. 2 horas 22, Guilherme Benuto em 3 batidas chegando pra você.
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0: toca aí um João Mineiro.
1: 2:26, é Geados e Geadson saindo pra você, toca um João Mineiro Marciano, hein? Continua com o de Paulo e Paulinha na música Ponto Final e logo logo tem curiosidade pra você, hein? Falando das datas comemorativas do dia de hoje, hein?

0: de Paulo e Paulino saindo pra você, 2 horas e 29 minutos, hein? Hoje, dia 30 de setembro, é dia da secretária, também dia da Bíblia Católica, dia internacional da tradução, também dia internacional do podcast, dia mundial do tradutor e dia nacional do jornaleiro, né? Hoje estamos no dia 273 deste ano de 2026, já completamos aí 74,8% e a lua de hoje... Lua Minguante, hein? Falo pra você, hoje, dia da secretária, nessa data que remete ao nascimento de Lillian Sholes, em 30 de setembro de 1850, hein? Ela que é filha do inventor da máquina de escrever moderna e a primeira mulher a ditilografar em público. Essa data, né, que foi feita para homenagear o trabalho essencial dos profissionais de secretariado e da área administrativa, né? Hoje, como também falei, Dia Internacional da Tradução, esse que é um fato importante profissional de tradutores e intérpretes que celebram cada ano, né, no dia 30 de setembro, o dia em que faleceu entre 419 ou 420 São Jerônimo, conhecido como tradutor da Bíblia do grego antigo e do hebraico para o latim, né? O autor de importantes textos sobre a arte de traduzir e, portanto, considerado tradicionalmente o santo padroeiro dos tradutores, né? A ideia de se comemorar oficialmente o Dia Internacional de Tradução foi proposta em 91 pela Federação Internacional de Tradutores e tem como objetivo aí mostrar a solidariedade da comunidade de tradutores em todo o mundo no esforço, né, para promover internacionalmente a sua profissão, a importância da qual na vida, né, de toda a humanidade e desde os tempos da destruição da Torre de Babel, né, enorme, embora quase imperceptível. A popularidade do Dia Internacional da Tradução pode ser uma oportunidade para manifestar o orgulho de uma profissão cada vez mais imprescindível, né, nessa era progressiva aí, da globalização, né, bastante interessante, então, e é verdade, né, o pessoal aí se une bastante para traduzir. Até tem certas coisas aí que a gente não encontra na internet, né, ou de maneira oficial, né, que são traduzidas, digamos assim, uma pessoa vai lá e traduziu tal texto, né, ou tal coisa e não tem para a nossa língua brasileira, né, tem certas pessoas que formam aí grupos de tradução, né, traduzindo aí do inglês para o português e dão totalmente a sua tradução de graça para você estar lá, né, encontrar tal produto de forma aí traduzida e assim a comunidade, então, se ajudando, então. Então é bem de fato mesmo, né, o pessoal sempre se ajuda nessa questão aí de tradução e hoje Dia Internacional da Tradução, quem sabe você já traduziu um texto aí para ajudar certa pessoa, parabéns então aí para você, né. Hoje também Dia Internacional do Podcast, né, essa data que foi criada em 2014 nos Estados Unidos por iniciativa de Steve Lin, um dos pioneiros do meio, né, para celebrar os 10 anos da ascensão e consolidação das plataformas de áudio digital sob demanda, né, o podcast aqui no nosso Brasil, né, pode-se dizer aí, ele estourou recentemente, né, quando veio ali a pandemia, um pouquinho antes, já estava tomando ali se consolidando, né, teve o primeiro podcast aqui no nosso Brasilzão, que a gente conhece mais, o Flow Podcast, né, depois acabou outros podcasts também surgindo, aqui na nossa cidade de Ampere, tem vários também, né, na nossa região também, o pessoal gosta de fazer o podcast, e assim foi, né, mas lá nos Estados Unidos já havia essa ascensão aí do podcast, né, até por lá, né, sempre teve mais pessoas interessadas, né? Sempre teve lá mais podcast já surgindo, né, nos Estados Unidos. E agora, neste ano de 2020, por aí, né, que o podcast surgiu. Então, hoje, Dia Internacional do Podcast. Quem sabe aí, né, você gosta de ouvir os podcasts. Tem bastante podcast interessante, né? Falando sobre coisas, né, tanto estudos, coisas normais da vida. Sempre bom, né, ouvir então, fechou? E claro, a gente trazendo essas importantes datas para você aqui na nossa programação, que é interessante, né, a gente falar sobre história, né, relembrar os fatos, relembrar o que aconteceu e claro, comemorar aí com essas datas bastante interessantes, fechou? Vamos pro intervalo, na sequência eu volto com mais música, eu volto aqui no nosso programa com a participação da nossa ouvinte Daiane, né, ela quem pediu com os Detonautas a música Olhos Certos.
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0: Bora lá, 2h37, Detonauta Soccer Club, chegando pra você a música Olhos Certos.

0: Marshmallow Cali da música Numb saindo pra você. Nós também curtimos Detonautas Rock Club aqui na nossa programação. 2 horas e 43 minutos. Falamos então hoje, quarta-feira, tá chuvoso, né? Então ficar em casa, com certeza, né? Algumas pessoas gostam mais de ficar em casa, né? Assistir aquele filminho, hein? Hoje eu trago pra você uma dica bastante interessante, um filminho aí de comédia pra você assistir, né? Você já assistiu Borat, o segundo melhor repórter do glorioso país Cazaquistão, hein? Só pelo nome você já deve aí dar boas risadas, né? Esse filme que foi lançado no ano de 2006, né? E de comédia e pseudo-documentário. Por que pseudo-documentário, né? Somente o cameraman, né? E o ator ali que estava interpretando o Borat e também alguns outros atores, eles sabiam que era um filme, né? Que era um personagem, o Borat, etc. Mas o restante aí era... ninguém sabia, né? As pessoas, aliás, que ele entrevista durante o filme aí, eles não sabiam que era um personagem, que aquilo era um filme. Eles achavam mesmo que ele era um repórter do Cazaquistão e estava fazendo ali um documentário sobre os Estados Unidos. Então, é super interessante por causa da reação das pessoas, né? Ainda mais você tá colocando em mente que as pessoas não sabiam que era um personagem, né? Então, esse filme que fala aí desse famoso repórter, né? Que viaja aos Estados Unidos para fazer um documentário sobre os hábitos dos cidadãos americanos, provocando aí situações bastante absurdas por onde passa, e é bastante interessante, né? Eu encontrei para você poder assistir somente aí no disponível no Disney Plus, né? Tem algumas continuações desse filme que você pode acompanhar pelo Amazon Prime Video, né? Tem algumas continuações, mas não é esse filme aqui que eu tô falando, né? Mas fica aqui minha sugestão, né? Para você pesquisar aí, né? E assistir Borat, um filme bastante interessante que vai render boas gargalhadas tanto para você quanto para sua família. Então, fechou? Vamos pro intervalo. Na sequência eu volto com Coldplay.
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0: Sempre interagindo com você, 2 horas e 48 minutos, Coldplay e BTS chegando pra cantar pra você a música My Universe. Yeah.

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1: Jads e Jadson com Gustavo Lima em Noites Frustradas saindo pra você. Muito obrigado pela sua audiência, você nos acompanhando. 2 horas e 55, eu trago mais modão, hein? Com Eduardo Costa, o amor de violeiro.

É o amor de violeiro, sendo pra você com Eduardo Costa, hein? Assim desse jeito. Coisa boa demais. 2 horas e 58 minutos. Nós também curtimos Jads e Jadson com Gustavo Lima e o Coldplay, né? BTS também, cantando a música My Universe. Muito obrigado pela sua audiência. Você sempre nos acompanha, né? Muito obrigado sempre pelo carinho. Hoje tem sorteio, sorteio da Anjo de Luz rolando aqui no nosso programa, né? Pra você participar, muito simples, lá no nosso Instagram, @interativoampere, tá lá no nosso perfil, sendo aí a primeira publicação, né? O nosso feed aí, sim, foi postado recentemente, só algumas horas, né? Pra você participar, então vai lá. Curte a publicação, marca seus amigos nos comentários, segue @anjodeluz, também @interativoampere e compartilha nos seus stories aí a publicação, né? 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

0: 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Também encerro por aqui nossa segunda hora musical. Na sequência eu volto para mais uma hora de sucessos, trazendo já na sequência os nossos clássicos da 91.
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0: Bora lá, moçada, para os nossos clássicos da 91. Hoje eu trago para você I Don't Wanna Fall In Love. É uma canção da cantora e compositora canadense Jenny Child. Foi lançada em janeiro, né, de 1990 como o segundo single de seu primeiro álbum. Jenny Child também, né? O single alcançou o quarto lugar no Canadá, país natal de Child, né? E o segundo lugar na parada Billboard Hot 100 dos Estados Unidos por 3 semanas consecutivas lá em abril de 90. Olha só, mas o que será que essa canção quer falar pra gente, hein? Olha, a Jenny, né, fala sobre o conflito interno entre o medo de sofrer por amor e também a forte atração por alguém, né? Você já sofreu disso daí? Ah, não quero me apaixonar, mas eu também tô me apaixonando, hein? É disso que essa canção quer falar pra gente. Então, bora lá. Jenny Child, hein? I Don't Wanna Fall in Love. Agora 3 e 4.

System of Down, sendo pra você a música Hipnose, aqui na nossa programação musical, né? Ela que fala aí de conspirações, de televisão onde você comprar, a música é muito boa e claro, a gente trazendo pra você agora 3:11, eu continuo com Lasgo Something, chegando pra você, né? Aqui na nossa programação, vamos trazendo vários e vários estilos pra você, nosso ouvinte, curtir com a gente, né? Essa Lasgo Something foi lançada no ano de 2001, né? E fez bastante sucesso, creio que é a única canção, né, mais famosa da banda Lasgo. E claro, a gente trazendo pra você, agora aqui na nossa programação, bora curtir então, né?

0: Lasgo Something saindo pra você, você visitando o passado, hein? Você curtia qual show de música aí pelos anos 2000, hein? Lasgo, né? Tem esse estilo aí mais interessante, né? Bem densizão, mas, né? Tem vários estilos aí, né? System of a Down, um grande exemplo disso também, né? O Gene Child também nos anos 80, com esse estilo de synth-pop bastante interessante, né? E claro, a gente traz todos os estilos, aliás, você curtiu, né, aqui na nossa programação. Lasgo, System of a Down, também Gene Child, a gente trazendo pra você na nossa programação. E essa foi mais uma edição dos nossos clássicos da 91.
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0: Nós continuamos, agora 3 horas 16 minutos, eu trago pra você o nosso próxima parada.
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4: Você monta o roteiro perfeito e deixa aquele museu pra segunda-feira. Chega lá e porta fechada. Antes de distribuir os passeios, confira como cada atração funciona em cada dia da semana. Museus podem ter folgas semanais, comércios podem abrir mais tarde e alguns bairros ganham outra cara no fim de semana. O contrário também acontece. Um lugar tranquilo na terça pode ficar lotado no sábado. Por isso, não basta saber o que você quer conhecer. É bom descobrir quando é melhor conhecer.
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0: Isso aí, esse foi o nosso próxima parada saindo pra você. Nós vamos agora pro nosso intervalo comercial, né? Na sequência eu volto com bastante sucesso com o Bruno e Marrone e o Jorge e Matheus.
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0: Bora lá, gente, tá de volta. 3 horas 21 minutos. Eu trago pra você agora Bruno e Marrone, hein? Jorge Matheus, o surto de amor.

0: Fernando Sorocaba sendo pra você o Terapinga, hein? 3 horas 26 minutos aqui na nossa programação. Nós continuamos com João Carreiro Capataz, hein? O que essa moça fez aqui? 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

0: João Carreiro Capatazinho, o que essa moça fez aqui? Nós também curtimos Fernando Sorocaba e Bruno Marrone com Jorge Matheus. E claro, eu trago mais informação para você agora através do nosso Interativa News.
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2: A passagem de uma frente fria pelo Paraná provocou fortes rajadas de vento em diferentes regiões do estado na terça-feira. Em algumas cidades, a velocidade ultrapassou 100 km por hora, isso segundo os dados do Sinepar. O maior registro ocorreu em Santa Maria do Oeste, onde os ventos superaram 105 km por hora. Em Umuarama, a rajada alcançou 101 km. Também foram registradas rajadas expressivas em Maringá, Laranjeiras do Sul, Cianorte, Ubiratã, Fazenda Rio Grande e Assis Chateaubriand. No sudoeste, Francisco Beltrão registrou rajada de pouco mais de 55 km. No distrito de Horizonte, em Palmas, os ventos chegaram a 61,2 km por hora, enquanto Nova Prata do Iguaçu teve registro de pouco mais de 51 km. As informações são do portal PP News.
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0: Isso aí, esse é o nosso Interativa News saindo para você aqui na nossa programação. Nós vamos para um breve intervalo e na sequência eu volto com a Rihanna.

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8: Bora lá, moçada, 3 horas 35, Rihanna chegando para você. Only Girl aqui na nossa programação.

One Republic também saindo aqui na nossa programação, agora 3 horas e 41 minutos, I Want Worried. Nós continuamos trazendo agora a participação da nossa ouvinte Maria, ela quem pediu Ícaro e Gilmar, a música Voltável.

0: 3:44, é sucesso saindo pra você, né? Com Ícaro e Gilmar, também curtimos One Republic e Rihanna aqui na nossa programação. Agora eu vou pro nosso intervalo comercial, né? Lembrando você, nosso ouvinte, que logo logo também tem o sorteio da Angelus rolando aqui na nossa programação. Caso você ainda não participou, vale a pena você participar. A gente sorteando uma fatia de palha italiana de Oreo, mais um refrigerante lá, tá aí no oferecimento da Anjo de Luz. Vai lá conferir no nosso Instagram, @interativampere, pra você não perder. Então, fechou? Vamos pro intervalo. Na sequência eu volto com o Justin Timberlake.
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0: Sempre interagindo com você, 3:49, Justin Timberlake, a música Mirrors chegando pra você.

Justin Timberlake saindo pra você a música Mirrors aqui na nossa programação. Bora então já rufar nos tambores? Vamos ver quem vai ser o ganhador ou ganhadora? Bora lá então rufar nos tambores aqui na nossa programação. Os nossos parabéns vão pro nosso amigo, né, nosso conhecido Márcio Kempka. Ele quem foi o ganhador, né, dessa vez aí do sorteio da Angelus, ganhando aí uma fatia de palha italiana de Oreo mais um refrigerante lata. Lembrando ele de passar aqui na nossa emissora com prazo de uma semana para retirada então do seu vale, depois pode ir lá na Angelus, né, curtir o seu prêmio. Parabéns aí ao Márcio, que foi o ganhador, né, aí também pode levar sua família, curtir, né, é coisa boa demais então. Fechou, gente? Muito obrigado pela sua audiência, fico por aqui. Desejo a você um ótimo dia 1º de outubro, né? Um ótimo feriado também para você, nosso ouvinte. Que amanhã você aproveite e dar aquela descansada, caso você não irá trabalhar, né? E caso você for trabalhar, espero você aqui na nossa programação, né? Para curtir sua tarde, curtir seu dia com aquela musiquinha legal aqui da Interativa, né? Amanhã quinta tem por aí, então, para você o nosso TBT, né? TBT da Interativa, o dia 1º de outubro. Então desejo tudo de bom e até amanhã, se Deus quiser, a partir da 1 da tarde, a gente tá de volta, né? Aquele beijo, aquele abraço, deixa a próxima a participação do nosso ouvinte Maria, Felipe Rodrigo, ignora. Valeu, gente, tchau, tchau.

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23: Olá, muito boa tarde, Amber, e boa tarde em toda a região. Está chegando por aqui o nosso Arrastão da 91. Mais um campeão de audiência para você na melhor Rádio Interativa FM 91,7. É quarta-feira chuvosa, meio de semana, último dia do mês de setembro. Amanhã, feriado, 1º de outubro, dia da padroeira de Ampere, Santa Terezinha. E bora lá, que é a quarta-feira, véspera de feriado. Vem chegando por aqui o Arrastão da 91, mais uma quarta-feira. 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

0: Beleza, agora 4 horas e 18 minutos, tá aí Grupo Revelação Nunca Mais, fechando mais um bloco de músicas do nosso Arrastão da 91.
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7: Hashtag fica a dica. Oi, turma, deixa eu falar. O que mais se fala é sobre o lançamento do tão esperado GTA 6, né? E os especialistas disseram que todo o mercado de games vai sentir o impacto da chegada desse jogo. Eles explicam que os estúdios precisam se planejar muito bem, viu, pra lançar outros jogos perto da data do novo GTA 6, senão todos eles vão perder pro game. Dá pra acreditar?
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0: Bora lá, Interativa, agora 4 horas e 21 minutos, 4h21. Boa tarde. Vamos lá, abrindo mais um bloco de músicas. 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

0: Bora lá, interativo, agora 4 horas e 33 minutos. É 21 graus a temperatura nesta quarta-feira chuvosa. Aí a previsão era de 60 milímetros para hoje, hein? Já caiu muita chuva e daqui a pouquinho a gente atualiza aí para saber se tem mais chuvinha para esta quarta-feira. Intervalinho, já volto.
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0: Beleza, bom demais da conta. Agora são 4 horas e 38 minutos. Boa tarde, você ligadinho na sintonia da melhor. E vamos lá, dando sequência ao nosso Arrastão da 91. Aqui a música não para. É um sucesso atrás do outro para deixar a sua tarde muito mais gostosa, muito mais legal nesta véspera de feriado. Amanhã, feriado municipal em Ampere, 1º de outubro, dia da padroeira de Ampere, Santa Terezinha. E a Associação Comercial informa que amanhã, né, o comércio em geral estará fechado. Apenas, exceto farmácias e supermercados, estarão com atendimento facultativo, né? Atendimento aí liberado. Agora 4h39, chegando mais músicas, é Vaqueiro, Indícios.

0: Mais agora 4 horas e 49 minutos, Humberto e Ronaldo, sonhei com você, fechando por aqui mais um bloco de sucessos.
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15: Vamos nessa, Interativa agora, 4 horas e 52 minutos, fechando por aqui, quase fechando por aqui, mais uma horinha de sucessos. 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Agora 4h53, fechando a primeira horinha, Chitão e Chororó, Marília Mendonça, Foi Só um Caso.

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11: Bora que bora, Interativa agora 5 horas e 3 minutos, abrindo por aqui mais uma linha de sucesso. 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Olha, atenção, informações sobre as eleições 2026 e domingão é dia de votar, hein? Não esqueça aí dos documentos necessários para a votação, né? Você pode usar aí o e-título, que é o aplicativo no celular, e, claro, sempre apresentar também um documento com foto, que pode ser carteira de identidade, RG, carteira de trabalho, carteira de motorista, passaporte ou um certificado de reservista, neste caso para homens. Mesmo com o título de eleitor, é obrigatório apresentar um documento com foto. E a ordem de votação é a seguinte: primeiro você vota para deputado federal, que são 4 números, em seguida, segundo voto para deputado estadual, 5 números, terceiro voto para senador, 3 números, quarto voto também, são 2 senadores, né? Você vai votar para 2 senadores, também aí com 3 números, né? O terceiro e quarto voto, são 2 senadores que você vai a eleger. Quinto voto para governador, apenas dois números. E o sexto voto final para presidente com aí dois números. Importante, se errar o número, aperte a tecla corrige, que é a tecla laranja, e digite o número correto. E ao final de cada voto, aperte a tecla verde, que confirma o seu voto. Nesse ano não haverá transporte de eleitores para as sessões do interior, hein? Então fique atento. E em caso de dúvidas, entre em contato com o Departamento de Jornalismo das Rádios para obter mais informações e tirar dúvidas sobre o pleito de domingo. 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

0: Beleza, agora 5 horas e 16 minutos, 5:16. Boa tarde, bora lá. Fechando por aqui mais um bloco de músicas. O sucesso volta já.
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0: Bora lá, Interativa, agora são 5 horas e 21 minutos, 5 e 21, boa tarde, seguindo em frente com o nosso arrastão, trazendo mais sucesso para você aqui na Melhor, e lembrando que hoje é quarta-feira, tem sorteio dos combos de lanches da RV Lanches, manda lá no Whats da 91 e participa aí para concorrer aos combos, né? 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
1: Um grave acidente registrado na tarde passada no quilômetro 147 da PRC 280 em Palmas deixou duas pessoas mortas. Uma mulher morreu ainda no local da colisão e um homem que ficou ferido não resistiu e morreu horas depois já em uma unidade hospitalar. Segundo a Polícia Rodoviária Estadual, um Renault Logan trafegava pela rodovia no sentido a Mariópolis, quando aquaplanou devido à forte chuva. O veículo rodou na pista e acabou se envolvendo em uma colisão com Fiat Strada, trafegava no sentido contrário. A passageira do Logan, Lucineia Alves da Silva, de 30 anos, morreu já no local. O outro ocupante do veículo, Roberto dos Santos Sobrinho, de 40 anos, ficou ferido e foi encaminhado para atendimento médico, mas não resistiu aos ferimentos. Os corpos das vítimas foram encaminhados ao Serviço Médico Legal de Pato Branco. Conforme as informações iniciais, o velório e o sepultamento devem ocorrer em Palmas ainda nessa quarta-feira. Informações, PP News.
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8: Bora que bora, Interativa agora 5 horas e 37 minutos. Seguindo em frente com o nosso Arrastão da 91. Aqui a música não para. Edson Hudson, guarda-roupa vazio.

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0: deles. E tá aí, Fernando Zor, Separação. E assim a gente fecha mais um bloco de música interativa. 20 graus a temperatura neste momento. Boa tarde.
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16: Bora que bora. Alô, você que encerrou o expediente por hoje, tá aí de boa, tomando aquele mate, né? Curtindo aí a programação da 91, relaxando, descansando e bora lá abrindo por aqui mais um bloco de música. Mas antes, vamos dar uma olhadinha na previsão do tempo, né? Continua tudo igual, a previsão que foi passada aqui pela manhã, vou passar

0: resposta para Barão.
1: Ai, ai, ai.
2: Guilherme Benuto, Panda, eu duvido.
3: Internet é pra isso.
2: Internet é pra isso, Kel.
4: Vamos lá, Cido, tem dica boa aí?
2: Todoist é um aplicativo excelente e muito prático para organizar a sua rotina diária, porque permite criar e reorganizar listas de tarefas de forma rápida e clara. Você pode adicionar lembrete digitando comandos simples, como exemplo, né? Comprar café amanhã, às 9 horas. Ele ativa o alerta automaticamente. Dá para fazer o download do aplicativo, que está disponível gratuitamente no Google Play Store, para celulares Android, e na App Store para iPhone e iPads. Muito legal, né?
4: Muito bom, gostei.
2: Povo que anda esquecido assim, né? Já coloca lá comprar isso, comprar aquilo.
4: É verdade.
2: Aquilo, né?
4: Como que é o mesmo nome?
2: Não lembro.
4: Ah, foi mal.
2: Tudo isso. Vou pôr na lista pra lembrar a gente trabalhar, né?

0: Mas você que tá chegando agora, né? A gente reforça o tema pra você, né, Kel?
1: É isso aí, Cido! Vem com a gente, tá valendo presente pra quem participa. Vem concorrer esse presentão aqui com a gente no nosso tema da semana. Valendo um smartwatch lindão pra você. Ó, você participa com a gente no 3499-136-2203, respondendo o nosso tema da semana. E aí, qual a boa que seu anjo da guarda fez pra você, hein? Te livrou daquela? Conta aqui pra gente, conta seu caos, vem concorrer esse presente. Vamos fazer uma pausa rapidinho, já foi uma hora de contar tudo, mas já já a gente volta com mais uma hora, mais alegria e mais diversão pra você.
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1: Gente, vamos pra segunda hora muito bem recheada com música, com informação, com tema e... O tema e participações.
2: Claro! Vamos lá, Cido, com o nosso tema da semana.
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1: E as participações, Kelzinha?
2: Vamos lá, minha gente, no 34991362203, você participa, concorre a prêmios e eu quero ler o recado do Thiago Moreira. Ele falou o seguinte: tava na estrada de noite e meu carro apagou o motor totalmente do nada.
1: Eita, Lelê.
2: Mas parou sozinho exatamente quando começava o acostamento. E detalhe, todo o trecho que eu tava rodando não havia acostamento até aquele ponto.
1: Olha só, hein?
2: Menino?
1: Eu acho que o carro dele já tinha morrido e o anjo da guarda tava
2: empurrando. Empurrou até lá.
1: É verdade. Verdade. Vai saber, né?
2: Ó, a Fernanda Barros falou o seguinte: eu fui cortar um pão com uma faca enorme e a lâmina escorregou tudo, mas bateu direto no meu anel e não fez sequer um arranhão no meu dedo. Eu fiquei meio chocada, mas nesse dia o anjo da guarda tava tomando café comigo, certeza.
1: Ah, com certeza, hein?
2: Nossa, Fernanda.
1: Meu, deu até um frio na barriga, viu, Fernanda?
2: Menina, que é isso, hein?
1: É verdade. Falando em café, me deu vontade.
2: Deu um cafezinho?
1: É.
2: Coisa rápida, né?
1: Então, a gente faz o seguinte, ó. Vamos curtir aqui a Ana Castela?
2: Opa.
1: Olha onde eu tô? Bora.
4: Você

0: Conta tudo em Luan Santana, Asas.
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0: Kelzinha!
1: Oiê!
0: Tem mais fofoca reservada aí pra gente?
1: Sempre tem, né?
0: Sempre tem?
1: Olha só, gente.
0: Então manda aí.
1: A disputa judicial envolvendo Ana Hickman ganhou mais um capítulo. Todo mês tem, né? Toda semana praticamente. É que dessa vez, a empresa da apresentadora perdeu mais um recurso num processo que cobra uma dívida de mais de 11 milhões de reais.
0: Ô, louco!
1: Esse caso tá envolvendo um apartamento em Perdizes, em São Paulo, né? Que é um bairro nobre de lá. Avaliado em mais de 5 milhões de reais, que foi colocado num leilão como garantia da dívida.
0: Meu Deus,
1: pois
0: hein?
1: Pois é. A defesa da Ana, porém, questiona a validade do contrato e alega que a assinatura da apresentadora teria sido falsificada também nesse processo.
0: Mais uma, né?
1: Mais uma. E aí uma perícia grafotécnica foi autorizada pela justiça para avaliar. Gente, quantos contratos assinados sem autorização dela, né? Com falsificação de assinatura.
0: Então, ela não tem sossego, né, Kel?
1: Mas esse foi o problema, né? De o ex-marido dela ter todo o controle dos bens ali, né?
0: É verdade, só problema, viu?
1: Foi.
0: E eu gosto dela, viu? Gente
1: também,
0: boa essa menina,
1: gente.
0: Viu? Mas vamos ver, né? Deixa o tempo fluir, né?
1: Aham.
0: Sem dinheiro ela não tá.
1: Então, com certeza.
0: Isso não vai rolar.
1: Fica, não fica.
0: Bora de música?
1: Bora.

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1: E o Conta Tudo não para e te mantém informado, né, Kel?
2: Vamos lá, minha gente, trazendo notícias do Brasil e do mundo por aqui. Olha, o presidente da Argentina, Javier Milei, voltou a defender que a reivindicação da soberania do país sobre as Ilhas Malvinas deve ser resolvida por meio de diplomacia e em fóruns de arbitragem internacional, seguindo um modelo semelhante ao acordo entre o Reino Unido e as Ilhas Maurício sobre o arquipélago de Chagos, né? O Milei disse que a Argentina não abrirá mão do território, mas que o caminho deve ser de negociação em longo prazo e diplomáticas, evitando qualquer tipo de conflito armado ou com o governo britânico.
1: Ah, isso aí ainda vai dar Deus, muito pano pra manga, povo, né? Viu? Já reparou que vive tendo atrito, porque eu quero a terra, eu quero isso, eu quero aquilo.
2: Uhum.
1: E não vai fazer nada, né? Porque nem é dono desse mundo, né? Tá aqui de rolê.
2: Vencido.
1: Vamos fazer o seguinte, olha. A gente vai pro intervalo, daqui a pouquinho tem muito mais.

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3: E já voltamos com o Abafo Caso, aquela mais quente do dia.
2: Vamos lá, minha gente! Te conto sim. Parece que a amizade entre a Anitta e a Bruna Marquezine virou alvo de uma especulação nas redes sociais, gente.
3: Epa, por quê?
2: Parece que elas que costumavam aparecer juntas com muita frequência...
3: Sim.
2: Já não são vistas publicamente lado a lado desde agosto de 2025. Mais de um ano já.
3: Mas já passou um ano?
2: Já.
3: Porque eu vi ali naquele clima best friend, né?
2: Sim, então. Totalmente.
3: É.
2: Bom, alguns fãs também notaram a ausência de interações nos aniversários, nos lançamentos musicais, em festas, em eventos importantes.
3: Ah, não, mas é falta de tempo, Kel.
2: Será?
3: Mas falta de tempo.
2: Mais um ano que você não consegue dar uma curtidinha no negócio.
3: Olha,
2: ali?
3: Por exemplo, o Roberto Carlos me chamou pro aniversário dele. Não deu pra ir.
2: Entendi.
3: Já passou um ano.
2: Mas você desejou parabéns?
3: Kel de Deus.
2: Cês
3: Ele
2: estão...
3: parou de me seguir.
2: Ai,
3: por isso.
2: Vocês estão com a amizade abalada. Ninguém te avisou?
3: Dá sequência, é que eu fiquei sensível agora.
2: Olha, agora apesar das teorias sobre esses possíveis motivos do distanciamento, nem a Anitta nem a Bruna confirmaram publicamente qualquer briga ou rompimento da amizade. Mas não sei não, gente. Um parabéns ali, uma curtida, um like, um coração. Que isso?
3: Verdade, falar parabéns, né? Ô amiga, ô miga, né?
2: É.
3: É miga,
2: oi,
3: né?
2: Oi, miga.
3: É, então...
2: Ai, miga, sucesso.
3: Então, não rolou mais isso.
2: Não rolou.
3: É, eu acho que tá
2: abalado. Eu tô de olho, eu tô de olho.
3: Olha, se souber de alguma coisa, você conta pra nós?
2: Eu conto.
3: Opa,
2: tudo.
3: Beleza, conta tudo. Bora que tem mais música agora, Henrique e Juliano, Amor dos Outros.

0: Fernandes, telefone sem fio.
1: Tá bombando.
0: E tá bombando, Kel.
2: O que anda bombando aí, hein, Cid?
0: A série brasileira Habeas Corpus, da Netflix, acompanha a professora de direito Iaís, advogada criminalista Inês, interpretada pela atriz Marjoristiano, ao formar um grupo de estudantes que inclui a jovem Marina, vivida pela cantora e atriz Anne Gabrielle, para investigar e revisar um caso de condenação injusta do passado. A adrenalina vai tomar conta em Habeas Corpus, já no catálogo da Netflix. Fazia tempo que eu não via a Marjorie este ano trabalhando,
2: hein?
0: Ai, ela
2: é incrível, não é?
0: Então, acho que vai ser legal, hein?
2: Ai, também tô achando que vai ser bom,
0: boa,
2: viu?
0: Boa. Produção brasileira na Netflix sempre manda bem, né?
2: Boa, verdade.
0: Legal.

0: O povo tá querendo ganhar presente, tá tudo respondendo aqui nosso tema da semana, né, seus safadinhos. Olha só, o Rodrigo Teixeira já mandou o recado dele, falou o seguinte. Olha, fui atravessar a rua abrindo o guarda-chuva por causa de um temporal e o vento virou ele bem na minha cara, me fazendo parar de andar no último segundo antes de um ônibus passar rente no meu pé, coisa de anjo da guarda, né?
1: Louco, verdade,
0: que perigo, hein, Rodrigo?
1: Tem... Você tinha uns três anjos aí, hein?
0: Nossa, verdade.
1: O anjo da guarda seu com o anjo da guarda do motorista pra não fazer besteira.
0: É verdade.
1: Né? Esse povo trabalha, hein, Kel?
0: Ele trabalha mesmo.
1: Então, imagina se sair uma greve, que lambança que vai ser.
0: Quanto
1: o mundo.
0: Quanto será que paga?
1: Meu Deus.
0: Pra ser anjo da guarda. Ah,
1: não, não deve ser pouco, não.
0: Não deve, né?
1: Conhecendo o brasileiro, não deve ser pouco, não. E a Juliana?
0: A Juliana Nogueira falou o seguinte. Gente, eu esqueci a porta da garagem totalmente aberta à noite. Vocês acreditam?
1: Ah.
0: A noite inteira. Mas quando eu acordei de manhã, não tinha acontecido nada. E olha que eu moro numa rua movimentada. Poderia ter acontecido tudo.
1: Verdade, hein?
0: Eita, Juliana, que perigo, menina. Fica
1: olha,
0: atenta, hein?
1: E Deus me livre de esquecer a porta da minha garagem aberta. Aston Martin... É, Jaguar.
0: Ah, no máximo vai roubar aquele martelo velho que você deixa na caixa de ferramentas.
1: Porque você não fica na sua, Kel?
0: Ah, foi mal.
1: Ah, mas você tem. Eu tava aqui no Aston Martin, Jaguar. Mas foi martelo velho?
0: Só se for de Hot Wheels.
1: Não, aquele martelo velho eu tenho um carinho por ele.
0: Ah, é valor sentimental, inestimável.
1: Não vou esquecer a porta aberta é a pau. Vamos pro intervalo, já tem muito mais.
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2: Muito bem, agora a última fofoca do dia, né, Kelzinha?
0: Vamos lá, que a língua coça. Notícia boa.
2: É, notícia
0: pois
2: boa.
0: É, gente. Olha, ex-BBB Mari Gonzalez e o cantor Pipo Marques estão noivos.
2: Ah, tá brincando.
0: Pois é, o cantor surpreendeu a influenciadora com um pedido de casamento durante o nascer do sol no Quênia, na África.
2: Que legal, hein? Diferentão, hein?
0: Eles estão fazendo um passeio por lá, gente. O momento, claro, foi registrado num vídeo com o Pipo de joelhos, a Mari emocionada, aceitando o pedido.
2: Muito legal.
0: Ó, os dois, pra quem não sabe, já tinham vivido um romance lá na juventude. E aí se reencontraram anos depois, né? Quando a Mari ficou solteira, depois terminou a última relação, e assumiram o namoro em 2024. Agora
2: poxa,
0: o casal.
2: Que legal, hein,
0: dá
2: Kel?
0: Esse novo passo na relação, que fofo.
2: É, e sabe o que eu achei mais fofo ainda?
0: Ah.
2: Você não contou que era na Itália, na Grécia.
0: Foi um lugar diferente, no Quênia, na África.
2: Lá na África. Muito
0: chique,
2: legal,
0: né?
2: É, parabéns.
0: Legal.
2: Deus abençoe que sejam muito felizes.
0: Verdade.
2: É um amor de adolescência,
0: então,
2: né?
0: Então.
2: Olha, dá certo, né?
0: Que fofo.
2: Então.
3: Que saudade inconveniente.
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0: os aniversariantes famosos do dia, Kel.
1: Bora desejar um feliz aniversário pro ator Marcos Pasquim. Parabéns também pra atriz Priscila Fantin. O ator e cantor Thiago Abravanel fazendo aniversário hoje. Tem a atriz e modelo italiana Mônica Bellucci fazendo aniversário. E a empresária e personalidade de televisão norte-americana Kris Jenner, é a mãe das Kardashian.
0: Família boa, hein?
1: Família boa, com grana, de posse.
0: Muita grana. E pra você que tá com grana e sem grana, mas tá fazendo aniversário hoje, um ano maravilhoso com muita saúde, muita paz e muitas bênçãos na sua vida.

0: É que é, a gente passa a régua, mas o tema continua bombando aqui. Tem presentão na sexta-feira, né?
1: Ah, minha gente, chegamos ao final do Conta Tudo. Mas não fica triste não, tá? Porque é só o meio da semana. Teremos muito mais Conta Tudo no decorrer. Até sexta-feira vai sair presente, hein? Pois é, valendo um smartwatch novinho. Pra você que participar aqui do nosso tema da semana, a gente tá querendo saber aquela situação que você parou e falou assim: gente, hoje o meu anjo da guarda trabalhou. Conta pra gente no 3499-136-2203. Amanhã quero ler o seu recado e sexta-feira quero sortear esse presente, tá bom?
0: Bora!
1: Bora, Cido!
0: Tchau, turma!
1: Até amanhã!
2: 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Mas olha só, daqui a pouco no final, a gente segue com a nossa programação show. Não saia daí.
3: 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As notícias do governo federal que movimentaram o país no dia de hoje.
4: Olá, boa noite.
5: Boa noite para você que nos acompanha em todo o país.
4: Quarta-feira, 30 de setembro de 2026. Vamos.

0: único integrado em todo o Brasil. Cleide Lopes.
1: O novo sistema foi criado para centralizar a gestão na prescrição de medicamentos sujeito a controle especial.
2: Está chegando o Dia das Crianças.
0: E você já sabe o que vai dar de presente?
2: Na hora de escolher um brinquedo, fique de olho nas dicas do Inmetro para garantir diversão com segurança. Pablo Mundim.
3: Do Inmetro, orienta os pais a verificarem a presença do selo de identificação da conformidade antes da compra.
0: Hoje, na apresentação da Voz do Brasil, Luciano Seixas e Mariana Jung.
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0: A Justiça Federal determinou medidas para a proteção de crianças e adolescentes na plataforma Discord.
2: O pedido foi feito em ação da Advocacia Geral da União, acatada pelo Judiciário.
0: A ferramenta de comunicação terá que adequar o monitoramento da plataforma, verificação de idade e de controle parental, entre outras medidas.
4: Na ação que foi acatada pela Justiça Federal, a Advocacia Geral da União sustenta que a plataforma Discord apresenta falhas nos mecanismos de verificação de idade e de proteção aos usuários contra riscos graves, como os que culminaram na morte de uma adolescente de 13 anos em julho deste ano. A ferramenta de mensagens instantâneas e comunicação deverá cumprir agora uma série de determinações judiciais, entre elas, adotar medidas para impedir a recriação de servidores, canais e comunidades removidos e o retorno de usuários banidos ou suspensos. O Procurador Nacional de Defesa e Democracia da Advocacia Geral da União, Rafael Ramos, ressaltou que as medidas estabelecidas pela Justiça estão previstas na legislação brasileira, com destaque para o Estatuto da Criança e do Adolescente Digital.
5: Esse quadro ele já vinha se agravando e o que acontece? O Brasil hoje ele tem uma legislação específica, né, para proteção de crianças e adolescentes no ambiente digital, chamado ECA Digital. Então nós, essa foi a grande base, digamos, da nossa ação, foi exigir que fossem cumpridas determinações que já constam em lei, mas que infelizmente não estavam sendo observadas especificamente nessa plataforma.
4: De acordo com a decisão judicial, as contas de crianças e adolescentes até 16 anos devem estar vinculadas às contas de seus responsáveis legais. A plataforma de Discord também deverá adotar medidas de proteção e ferramentas de supervisão parental, incluindo o controle das interações. A decisão ainda determina que o Discord crie protocolo para situações de extorsão sexual envolvendo crianças ou adolescentes. Rafael Ramos, da Advocacia Geral da União, explicou que essas plataformas já têm ferramentas para coibir esses tipos de crimes.
5: Há mecanismos nas formas de detecção, seja por vídeo, seja por ícones, seja por textos, seja por chamados metadados, né, correlações de comportamento de determinados usuários conversando com outros, os chamados sinais, né, esses marcadores, as empresas têm condição de fazer esse acompanhamento e é uma avaliação de risco. Né.
4: O Discord também deve comprovar a capacidade de operar em língua portuguesa para segurança, moderação e recebimento de denúncias no Brasil. Caso não cumpra a determinação judicial, a plataforma ficará sujeita a multa diária de R$100 mil. Reportagem Luana Karen.
2: O Google removeu do YouTube 46 canais e 11 vídeos criados por meio de inteligência artificial com falsos médicos para disseminar desinformação, promessas de curas e tratamentos sem comprovação científica.
0: Outros 32 canais e 4 vídeos já estavam disponíveis quando a notificação chegou à empresa. 2 canais foram desmonetizados.
2: Segundo o Google, os canais foram excluídos por violações às políticas da plataforma, fraude e roubo de identidade.
0: O pedido para retirada do conteúdo foi feito pela Advocacia Geral da União.
2: O Centro Nacional, que vai centralizar notificações sobre possíveis crimes cibernéticos contra crianças e adolescentes.
0: A estrutura ligada à Polícia Federal vai receber, analisar e encaminhar os casos às autoridades responsáveis.
2: Saiba mais com Graziela Mendonça.
6: O Ministério da Justiça e Segurança Pública publicou uma portaria que estabelece como serão recebidas e encaminhadas as notificações sobre possíveis crimes contra crianças e adolescentes no ambiente digital. A Polícia Polícia Federal vai centralizar esse trabalho por meio do Centro Nacional de Proteção à Criança e ao Adolescente. As empresas de tecnologia deverão comunicar situações de risco crível, iminente ou em andamento em até 12